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0: lágrima. 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
1: Existe alguém torcendo por você, meu irmão. E é por isso que você pode sorrir. Então sorria.

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2: Oi, povo de Deus! Olá, meu irmão, olá, minha irmã, e aí, tudo bem com você? Olha, eu espero que sim, porque eu tô chegando no clima da sua terça-feira. Hoje 18 de agosto de 2026, conta pra mim, tá tudo bem com você? Olha, eu espero que sim, viu? Até aqui você teve nessa boa e agradável programação. Junto com você, com mais um Sertanejo Gospel, seu programa campeão em audiência. Que prazer também ter você por aqui, participando, interagindo através do nosso WhatsApp. Já me segue no Instagram, @IsraelFerreiraLocutor, @IsraelFerreiraLocutor. Me segue lá que eu te sigo de volta, combinado assim? Então tá bom. Daqui a pouco no programa vai ter Henrique e Thiago. Vai passar por aqui André e Felipe, Gilead, Inácio e muitas outras canções maravilhosas. E pra começar bem, muito bem nosso encontro, vamos meditar na palavra de Deus. Tão somente ser forte e muito corajoso para teres o cuidado de fazer, segundo toda a lei que meu servo Moisés te ordenou. Dela não te desvies, nem para a direita, nem para a esquerda, para que sejas bem-sucedido por onde quer que andares. Josué, capítulo 1, versículo 7. Meu irmão, minha irmã, a missão que Josué havia recebido do Senhor não era fácil. Ele foi comissionado pelo Senhor a conduzir Israel a usufruir da promessa divina feita aos seus antepassados. E isso incluía entrar na terra, derrotar os inimigos que ocupavam aquele território e se apossar da herança prometida por Deus. Definitivamente, ser escolhido do Senhor não significa ter uma vida fácil, tranquila e ociosa. Desfrutar da bênção do Senhor e se deleitar na certeza das suas promessas não implica necessariamente uma vida de passividade, mas a certeza que Deus está com você em toda a sua caminhada. Você concorda comigo? Então diga amém. Eu sou Israel Ferreira e esse é o Sertanejo Gospel. Nosso programa começa bem com Anderson Baroni, o Inocente.

0: sequência, só começando e bem, muito bem, a programação de hoje. Obrigado, viu, gente? Obrigado pela sua audiência, sua companhia. Mike Lian, Deus e Eu, que música. Gilead Inácio, Fica Aqui Comigo. E é assim que iniciamos a nossa terça-feira. Obrigado a você também que tá aqui pela primeira vez, né? Pra quem já é de casa, pode ficar à vontade. Eu sou Israel Ferreira e de segunda a sexta estamos por aqui. Intervalo, eu volto com homenagem aos aniversariantes de hoje.
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0: Que bom é ter você por aqui também. Terço, 18 de agosto. Gente, por aqui tem Fogo e Glória. Corra que ainda dá tempo.
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0: essa música, hein? Já tá sempre por aqui, é sucesso, é destaque, você canta e louva com os Levitas, Triste Realidade. Que música, que letra, que inspiração, Henrique Thiago, para não. Por falar nisso, fala pra mim de onde é que você tá aí curtindo o programa, é a sua cidade, o seu estado, a emissora que você ouve, qual a igreja que você é membro. Eu quero registrar também a sua participação aqui no nosso WhatsApp. Meu contato imediato no Instagram, @IsraelFerreiraLocutor, lá também tem o meu contato pelo WhatsApp, você pode ficar à vontade, tá? Intervalo, eu volto com André e Felipe.
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0: Coisa boa ter você por aqui no clima dessa terça. Hoje, 18 de agosto, é o seu dia, o seu aniversário, então parabéns pra você nessa data querida. Muitas felicidades, muitos e muitos anos de vida. Que o Senhor te abençoe, te dê santidade, muitos anos de vida, muitas felicidades. Parabéns, meu irmão, parabéns, minha irmã. Hoje é o dia do estagiário. Aniversário dos municípios de Cruz Alta e Tenente Portela, Rio Grande do Sul. Aniversário também dos municípios de Caputi Tira e Porto Firme, em Minas Gerais, Cajuru, em São Paulo, e Itaguantins, no Tocantins. Em sua homenagem, aniversariando hoje, tem Ademar Rocha, a paz que você me traz. Quem canta com ele é a Mariana Fagundes.
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0: Ingrid e Daiane com André e Felipe, a música Cuido de Tudo. Passou por aqui também André e Felipe com Leandro Borges e Si, um encontro mais lindo que outro, né? O melhor da música evangélica sertaneja gospel pra você ouvir e louvar na edição dessa terça aqui no nosso Sertanejo Gospel, que volta já com o bloco final de hoje.
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2: 8:14.
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2: 8:14.
4: Facão, rapaz, essa noite eu não dormi de jeito nenhum, só.
5: Ué, eu tô vendo mesmo, seus olhos tá meio inchado, por que tu não dormiu, homem?
4: Rapaz, eu não sei da onde que saiu um rato comodão, rapaz, do tamanho de um gato. Começou a andar em cima da cabeceira da cama assim, a mulher gritou com aquele negócio. Aí ela começou a gritar, paciência, mata, mata, mata então, ai. E ela, você sabe que eu tenho medo de rato, né? E eu falei, eu não vou matar não. Ela, mata, mata, e começou a gritar, e eu peguei o rodo e subi em cima da cadeira. E o rato começou a subir também, eu subi em cima da mesa. E ela, mata, mata, mata. E nós morava num apartamento embaixo, tinha uns vizinhos em cima, sabe? Aí os vizinhos começaram a escutar aquele barulheiro, pá, pá, e mata, mata. Aí a vizinha falou assim, nossa, meu bem, acorda, acorda. Ó, o vizinho lá embaixo tá querendo matar a mulher dele. E a minha mulher, mata então, mata. E eu, pá, pá. Aí a vizinha falou assim, liga pra polícia, liga pra polícia. Aí o marido dela pegou e ligou pra polícia. A polícia chegou lá e bateu na porta. E a minha esposa pegou e, mata, mata então. A polícia bateu, arrombou a porta e chegou lá, não é querendo matar um rato.

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0: horas e 17 minutos.
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2: Coisa boa é saber que você tá por aqui e escolheu nosso programa também para ser a trilha sonora dessa terça-feira. E nesse bloco tem Nenilson e Nerias, saudosa lembrança.

0: Bossa e Ravel, a canção Levanta. Pra fechar bem com chave de ouro, a edição do nosso encontro dessa terça, o Sertanejo Gospel. Obrigado às mensagens, os convites também de amizade no meu Instagram e no TikTok. Amanhã, nesse horário, eu volto e te encontro pra mais um Chorado e Meio, o Sertanejo Gospel. Deus abençoe e te guarde, um forte abraço e fique na paz, nosso Deus. Tchau.
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2: 8 horas e 29 minutos.

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6: Sejam todos bem-vindos à nossa edição. Olá, você, começando hoje terça-feira, hoje data de 18 de agosto. Que prazer estar contigo, contar com o seu carinho, sua companhia, sua audiência em mais uma terça-feira que inicia. Que bom ter você novamente aqui. Hoje eu quero fazer um convite para você. Olhe para o passado, mas não para ficar preso nele. Olhe para aprender, porque até aquilo que doeu pode deixar uma lição importante para o nosso futuro. Começando essa terça abençoada seja, me chamo Márcia Santolin e levo até você o nosso encontro. Ana Clara Rocha, iniciando as canções de hoje, cantando Jesus, vem me buscar.

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1: Primeiras atrações da nossa terça, Samuel Sabino vai ter recompensa, versão ao vivo. Algumas experiências chegam para nos ensinar aquilo que nenhuma explicação seria capaz. Em instantes, continuaremos juntos.
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3: 8:51.
4: Hoje é terça-feira e você confere as primeiras informações do dia. Pesquisas eleitorais divulgadas ontem pelo Instituto Real Time Big Data sobre intenções de voto no Pernambuco para a presidência da República mostra que Luiz Inácio Lula da Silva tem 58% no primeiro turno, enquanto Flávio Bolsonaro tem 24%. Os números são referentes ao cenário estimulado quando uma lista de candidatos é apresentada aos entrevistados. Os candidatos Clariana Barão, Edmilson Costa, Hertz Dias, Leonardo Avalanche, Rui Costa Pimenta, Samara Martins, Wilson Grazi juntos atingiram 1% das intenções de votos. Voltamos em instantes com mais um bloco de notícias.
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4: De volta com mais informações da sua rádio. A Anvisa publicou o registro de dois novos medicamentos injetáveis à base de semaglutina, substância usada no controle do diabetes tipo 2 e em doses mais altas na perda de peso. Como todos os medicamentos do tipo GLP-1, a semaglutina sintética está sujeita à retenção de receita médica em duas vias. A agência não informou o prazo de lançamento nem o preço da caneta injetável, porém, por regra, os genéricos são pelo menos 35% mais baratos. Voltamos em instantes com mais um bloco de notícias.
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3: 8:53.
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1: O nosso intervalo dado para você, boa terça-feira. Vamos seguindo. Não permita que uma experiência difícil roube de você a capacidade de acreditar novamente. Um lugar à mesa, Eliane Fernandes.

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1: Para fechar aqui, ouvimos Renascer Praz e Bondade de Deus, Gerson Rufino, Meu Barquinho. Belas canções para embalar com a gente a nossa terça-feira. Daqui a pouco, voltaremos com a nossa reflexão.
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11: De volta com mais informações da sua rádio. O empresário Ivo Cos foi detido após ser acusado pela esposa Júlia Falcão de agressões físicas na Zona Oeste de São Paulo. Segundo a vítima, o marido utilizou um taco de beisebol e uma arma de choque durante os ataques. Esta não seria a primeira vez que Júlia sofre violência no relacionamento, que já dura 2 anos. As agressões teriam começado dentro do carro do casal após um jantar com clientes. Ao chegarem à residência conjunta, ela tentou fugir, mas foi impedida pelo segurança da rua. A polícia prendeu Ivo em flagrante após vizinhos chamarem as autoridades. Voltamos em instantes com o último bloco de notícias.

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1: Bem-vinda seja essa terça-feira, obrigada pelo seu carinho, sua companhia, você que está em casa com a gente, no trabalho. Gratidão por hoje e sempre.
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1: Todos nós temos histórias que gostaríamos de contar de outra maneira. Uma escolha errada, uma palavra que não deveria ter sido dita, uma oportunidade perdida ou até uma pessoa que gostaríamos que tivesse permanecido em nossa vida. Mas o passado não precisa ser uma prisão. Deus pode transformar experiências difíceis em aprendizado e usar aquilo que vivemos para amadurecer nossa fé. Não é preciso apagar a história, é preciso permitir que Deus dê um novo significado a ela. Romanos 8, versículo 28. Sabemos que Deus age em todas as coisas para o bem daqueles que o amam. Vamos ouvir Felipe Rodrigues, Maior Amor.

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1: Aqui teve Mari Borges, Um Caminho Abrirás. Já já, as últimas de hoje, permaneça com a gente.
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1: Nosso Encontro Gospel chegando até você. Vamos a mais canções que embalam a nossa terça-feira. Agora, Deus Imenso, voz de Gabriela de Sá com Flávio Vitor Júnior.
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0: Aleluia.
1: Pra fechar todas de hoje, teve Kellen Bianca com Toda Music, Nunca Foi Sorte. E Jair Bonfim, Quando Te Encontrarei. Leve com você as lições, mas não carregue pesos que Deus já está pronto para aliviar. Amanhã, muitas bênçãos e novos motivos para continuarmos. Estaremos aqui com mais um encontro. Espero você.
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7: 9:39.
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9: De volta com as últimas informações da sua rádio. A Polícia Federal indiciou 25 pessoas, entre elas o empresário José Marcos de Moura, conhecido como Rei do Lixo, por suspeita de desvio de emendas parlamentares no âmbito da Operação Overclean. Também estão detidos na lista indiciados dois ex-coordenadores do Departamento Nacional de Obras contra as Secas na Bahia, Lucas Maciel Lobão Vieira e Rafael Guimarães. Os indiciados são investigados por organização criminosa, lavagem de dinheiro, corrupção ativa e passiva, entre outros crimes. Essas são as últimas informações da sua rádio. Carolina Castro, direto da redação.
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5: 9 horas e 46 minutos.

0: 9:56.
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1: 10 horas e 4 minutos.
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1: 10 horas e 17 minutos.

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0: 10:37.
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0: 10:50.
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0: 11 horas,
1: em ponto.
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3: Porque está escrito e acontecerá nos últimos dias, diz o Senhor, que derramarei do meu espírito sobre toda a carne. Vossos filhos e vossas filhas profetizarão. Vossos velhos sonharão. E vossos jovens terão visões. Até sobre os meus servos e sobre as minhas servas, derramarei do meu espírito naqueles dias.

0: tua mão, venha derramar o seu espírito.
1: Olá, muito bom dia, na paz do Senhor Jesus. Está começando mais um programa Missão de Jesus. Este programa que tem o órgão oficial das igrejas pentecostal Missão de Jesus, que está indo ao ar todos os dias das 11 ao meio-dia. Eu sou a pastora Rutineia e desejo que você e a sua família tenham um dia abençoado, repleto das bênçãos de Deus na sua casa, na sua vida, na sua família. Hoje, 18 de agosto de 2026, terça-feira, hoje é o dia que Deus escolheu para abençoar a sua vida. Já vai tomando posse do seu milagre, tomando posse da sua bênção nessa manhã maravilhosa de terça-feira. Que Deus abençoe cada um dos irmãos que passaram a nos ouvir agora através da Betel FM, este programa maravilhoso, que é o programa Missão de Jesus, que é uma extensão da Igreja Pentecostal Missão de Jesus, na liderança dos nossos pastores, presidente e fundadores deste ministério, que é o pastor Gilson Sardinha, juntamente com a pastora Fátima, que levando a palavra de Deus aí a muitas pessoas e abençoando vidas. Que Deus abençoe você, meu irmão, minha irmã, meu irmão evangélico, meu irmão católico, meu irmão espírita, meu irmão que não confessa também nenhum credo religioso. Que Deus abençoe a sua casa, que Deus abençoe o seu dia nessa manhã. Quero mandar um abraço para as irmãs da Igreja Missão de Jesus, dos grupos de louvores, dos grupos de oração. Que Deus abençoe a cada um. O grupo de oração nessa manhã na igreja sede estadual esteve ali orando, buscando a Deus. Que Deus abençoe as irmãs do grupo Brilho Celeste. Que Deus venha abençoar, que Deus venha guardar cada uma das irmãs em nome de Jesus. Que Deus abençoe todas as irmãs dos grupos de louvores e de oração. Grupo de oração Mulheres Virtuosas da 21 de abril e também Jardim de Deus, a igreja lá, a sede mundial no Colina Azul. Que Deus venha abençoar cada um em nome de Jesus. Hoje nós estamos aqui para falar mais um pouco da palavra de Deus e levar uma palavra para o seu coração e também orar pela sua vida. Que Deus abençoe a sua casa. E os telefones já estão liberados para você ligar e participar nessa manhã. 3574-2104 e também o WhatsApp 98463-2064. Também quero cumprimentar nossa irmã Carol também, que está nos trabalhos técnicos. Muito bom dia nessa manhã, Carol.
2: Bom dia!
1: Amém, que Deus abençoe. A Carol está ali nos trabalhos técnicos, recebendo ali a sua ligação, atendendo você com muito carinho. Então já pode ir ligando e participando. Lembrando também que nós estamos ao vivo pelo YouTube. Você pode mandar aí o seu chat, aí a sua mensagem pelo chat, seu pedido de oração, que o seu nome será citado no momento da oração pela Carol, e também eu vou estar citando o seu nome no momento da oração. Não importa qual é o seu problema, não importa o que está passando na sua vida, Deus, ele é poderoso para fazer o milagre acontecer. Se Deus, ele ressuscita mortos, imagina o que ele não pode fazer com esse problema para você. Esse problema para Deus não é nada. Então já glorifico o nome do Senhor nessa manhã. Eu quero dizer aqui para você, o tema da oração hoje é um tema muito bonito, que está baseado em Marcos capítulo 10 e 51, que é: o que queres que eu te faça? Se é Jesus perguntando para você nessa manhã, o que queres que eu te faça? Fala para Deus, fala para Jesus aí, ele conhece o seu pensamento, mas abra sua boca e profetiza o milagre, profetiza a bênção, a cura na sua vida. É uma cura que você precisa? Jesus está perguntando para você nessa manhã. Então fala para ele o que você precisa. Derrame o seu coração na presença de Deus nessa manhã. Ele está perguntando para você: o que queres que eu te faça? E ele vai fazer o milagre na sua vida. Se você acreditar, se você buscar ele com todo o seu coração, pode ter certeza que o milagre vai chegar na sua casa, vai chegar na sua vida, vai chegar na sua família. Jesus, ele perguntou para aquele cego, que é o cego Bartimeu ali em Jericó. Ele estava cego, Jesus sabia o que ele precisava. Se a pessoa está cego, o que ele mais almeja é ver, é ter sua visão limpa, poder ver todas as coisas. Mas Jesus, ele perguntou para ele ver a atitude dele. Ele queria que ele abrisse a boca e falasse, profetizasse ali o que ele queria. Então ali Jesus fez o milagre. Ele falou: o que queres que eu te faça, Senhor, que eu possa ver? Jesus falou: vá, a tua fé te salvou. Que coisa mais linda. Se você tiver fé, você é salvo. Se você acreditar no milagre, você recebe o seu milagre. E aquele cego, naquele mesmo momento, pôde ver. Então, como é lindo o milagre que Deus faz na nossa vida. Como é lindo a presença de Jesus quando Ele entra na nossa vida, quando Ele entra no nosso coração. Então, nessa manhã, dê lugar a Jesus nessa manhã. Ele está falando com você, o que queres que eu te faça? Então, fale para Deus. Coloque aí as suas ansiedades, os seus problemas. Talvez você está numa depressão e não sabe o que fazer, não sabe como sair dessa depressão. Eu falo para você que só Jesus pode tirar você dessa depressão. Só Ele tem o amor, só Ele é o consolador que pode tirar, arrancar essa tristeza no seu coração. Remédio não adianta. Muitas pessoas que têm esse problema, vai em médico. Não que é errado, é certo você ir ao médico. Você tem que ir mesmo procurar. Jesus deixou a medicina para isso. Mas tem problemas que é doença na alma. E a depressão é uma delas, é a doença na alma. Ela não cura com remédio. Ela pode dar uma melhorada, você toma o remédio, você faz tratamento, faz o acompanhamento direitinho. Mas Jesus tem que entrar na sua vida. Se Jesus não entrar no seu coração e fazer morada, porque Jesus é Ele que traz a alegria para o seu coração, Ele que traz alegria para a sua vida. A pessoa pode ter o mundo nos seus pés, pode ter muito dinheiro, pode ser milionário, bilionário, mas se não tiver Jesus no coração, a vida dele é vazia, porque só Jesus preenche esse vazio no seu coração. Então você que está com esse vazio aí no seu coração, dá lugar a Jesus nessa manhã. Pede a Ele que tire, que arranque essa dor, essa ferida no seu coração, na sua alma, que você vai ver. Se você deixar Jesus entrar, se você abrir a porta para Ele entrar, Ele vai fazer morada no seu coração e você vai ver a diferença, a sua vida sendo transformada, a sua família sendo transformada. Então que nessa manhã você dê lugar a esse Jesus Todo-Poderoso, que é digno de todo louvor, que é digno de toda adoração, que Ele te ama, Ele é misericordioso para conosco. Mesmo nós não merecendo nada, mesmo nós sendo falhos, sendo pecadores, não merecendo nada, mas é pela misericórdia, pela bondade, infinita bondade e misericórdia que nós recebemos o milagre, a graça. Nós recebemos a graça de Deus, que é o que nós não merecemos, mas nós recebemos porque pela infinita misericórdia de Deus. Então é muito importante que você busque ao Senhor, que você abra sua boca e confesse o que você precisa, confesse os seus pecados, as suas mazelas, para que Deus, para que Jesus possa entrar no seu coração e fazer morada, Ele limpar tudo. Então que nessa manhã você venha buscar a Deus, nós vamos orar juntamente com você. Talvez você, a sua fé esteja abalada, talvez você não tenha fé nenhuma mais, porque já pediu tanto, já procurou tanto e não encontrou ainda a saída. Mas eu falo para você que Jesus é a saída, Jesus é a solução. Aquela luz lá no fim do túnel, vem para a luz que você vai receber o seu milagre, a sua bênção, a sua vida restaurada, a sua vida financeira restaurada, a sua vida espiritual restaurada. O que é o mais importante é a vida espiritual. Então, nessa manhã, eu convido você a participar deste programa maravilhoso, que é o programa Missão de Jesus, que já é um culto nos lares das pessoas. Eu convido você para participar nessa manhã. Mande aí o seu pedido de oração. Talvez você queira mandar também o que está acontecendo na sua vida. Pastor, eu preciso de oração pela minha vida financeira, estou desempregado. Anote aí. Mande aí o seu pedido de oração aí no YouTube. Eu preciso de uma restauração no meu casamento. É o meu filho que está com problemas, está na droga, ou está muito rebelde, desobediente. Mande a sua mensagem. É a minha esposa que está enferma. Sou eu mesmo que estou precisando de uma restauração na minha vida espiritual. Mande a sua mensagem, que nós vamos estar orando com esse propósito, pedindo a Deus para Ele estar entrando com providência nessa causa. Pela sua causa, ora eu. Nós vamos estar orando aqui com fé que Deus vai estar te visitando nessa manhã. Porque no momento da oração, como eu falo todos os programas, no momento da oração não é a minha voz, não é a nossa voz que entra aí na sua casa, mas sim o Espírito Santo de Deus. Os anjos de Deus vão aí na sua casa restaurar a sua vida, restaurar a sua saúde. Você já coloque o seu copo com água aí ao lado do seu aparelho receptor, que os anjos vão estar aí entrando na sua casa e ungindo essa água, colocando uma gotinha ali do sangue de Jesus nessa água. E quando você tomar, você será limpo de todo mal. Toda dor, toda enfermidade vai cair por terra, não vai resistir ao poder de Deus. Coloque também a sua peça de roupa de alguém da sua família que precisa de um milagre. Talvez a sua também, da sua casa, da sua família. O seu currículo, talvez você precise de uma porta aberta. Talvez você é uma pessoa que fez a sua faculdade, não conseguiu ainda um emprego na sua área. Coloque também aí o seu currículo, coloque aí o seu certificado, a sua carteira de trabalho, que nós vamos estar orando e os anjos de Deus vão estar aí passando, ungindo todos esses seus pertences. E eu creio que o milagre vai acontecer na sua casa. O milagre chega hoje na sua casa. O milagre chega hoje na sua família, em nome de Jesus. Agora eu quero cumprimentar também nossos irmãos, as rádios que estão conectados conosco nessa manhã, aí na Bahia. Que Deus abençoe. Eu quero cumprimentar primeiramente nosso irmão Rogério Santos, que está aí na direção dessa rádio maravilhosa, que é a Rádio Rosa de Saron. A paz do Senhor Jesus aos irmãos que estão conectados conosco através da Rádio Rosa de Saron. Essa rádio aí que todos os dias manda aquela lista grande, que tem a participação muito grande aqui neste programa Missão de Jesus. Que Deus abençoe, que está aí em Salvador. Ela abrange muitos lugares, muitas cidades aí na capital baiana, em Salvador, também em Sergipe, em Alagoinhas. Que Deus abençoe cada um dos irmãos em nome de Jesus. Também a rádio em Água Fria, Rádio Água da Vida, Rádio Água da Vida, que está aí em Água Fria. Que Deus abençoe nossos irmãos, que liga, que participa todos os dias. Nós estamos esperando a ligação de vocês, a participação, a sua mensagem. Que Deus abençoe a cada um em nome de Jesus. Rádio Araci Gospel, Rádio Missão de Jesus, que é a nossa rádio própria do nosso ministério, que está lá em Água Fria. Que Deus abençoe os irmãos. Eu tenho certeza que essa rádio tem uma audiência muito grande. Que Deus venha abençoar, que Deus venha guardar a sua casa e a sua família. Rádio 104,9, Rádio Aramari, Rádio Araci, Rádio Água da Vida, Missão de Jesus. Que Deus abençoe a cada um. E nessa manhã maravilhosa, Jesus está perguntando para você: o que queres que eu te faça? Fala para Jesus o que você precisa. Fala para ele o que você tanto almeja receber e abre essa porta que ele vai entrar e vai fazer a diferença, o milagre acontecer na sua vida, em nome de Jesus. Nós vamos ouvir também testemunhos nessa manhã, vamos ouvir canções e daqui a pouquinho os pastores também vão estar mandando as suas mensagens também, falando um pouquinho da palavra de Deus, fazendo os convites, né, para as programações durante toda a semana da Igreja Missão de Jesus. Quero falar para você que amanhã é quarta-feira. E na quarta-feira, todas as quarta-feiras, acontece a campanha maravilhosa de prosperidade. A campanha de prosperidade nessa quarta-feira, a campanha Portas Abertas. Se você precisa de uma porta aberta, venha fazer essa campanha que você vai receber o seu milagre. Talvez você esteja desempregado. Quantas pessoas eu tenho visto na igreja que chega desempregado, faz a campanha. E na mesma semana já recebe a ligação chamando para o trabalho, que está trabalhando há muitos anos, de carteira assinada. Então isso é bênção de Deus, isso é a bênção maravilhosa de Deus. Esses meses atrás, minha irmã pedindo oração no programa pelo filho dela, que estava precisando de uma porta aberta. E essa semana ele me falou que já foi contratado, já assinou a carteira dele. Então é maravilhoso demais nós vermos o que Deus faz na vida das pessoas. Quando alguém da sua família precisa, talvez a pessoa nem vai na igreja, talvez a pessoa nem está sabendo, mas você está lá pedindo, você está buscando, está orando, está fazendo campanha, e Deus faz um milagre na vida. Então peça para você, peça para a sua família, para alguém da sua família, e também conte o milagre. Quando Deus fazer um milagre na sua vida, conte, não somente pede a Deus oração, mas quando acontecer o milagre, você conta, manda a sua mensagem aqui no programa. Quantas pessoas recebem milagres, recebem bênção e não conta, fica calado. Não, você tem que contar a sua bênção, contar o seu milagre, para aumentar a fé dos irmãos, os irmãos que estão orando, que estão aí ouvindo o programa, talvez está desanimado com aquela luta, com aquele problema. Aí você conta o seu milagre que Deus fez na sua vida, E ele fica animado, fala, nossa, eu vou conseguir também. Talvez é até o mesmo problema. Fala, nossa, se Deus fez na vida dele, vai fazer na minha. Então, enche o coração de expectativa de quem está ouvindo, dos ouvintes. Enche o coração de esperança. Então, o seu testemunho é muito importante. Mande o seu testemunho, grave o seu testemunho, o seu áudio e mande para o programa. Mande, pode mandar no meu WhatsApp também. Talvez você não tenha o número do programa. Se você quiser já mandar direto, escreve o áudio, mande o seu nome escrito, mande o seu áudio e escreve embaixo, testemunho de cura, testemunho de prosperidade, que a nossa irmã Carol já vai estar arquivando e o seu testemunho vai ser sempre rodado aqui no programa. Então é muito importante você gravar o seu testemunho do que Deus fez na sua vida. Tantas pessoas curadas na igreja por revelação. Ontem mesmo nós estivemos ali na igreja, 21 de abril, foi uma benção de Deus. Deus derramando um milagre ali, derramando curas ali com o nosso pastor presidente, pastor Gil Sardinho, juntamente com a pastora Fátima, que estava ali nessa campanha de três segunda-feira. Ontem foi o final ali, que ele estava indo toda segunda-feira ali, levando a palavra de Deus. E ontem foi maravilhoso, porque os três fazendo, orando por revelação, pastor Alessandro, pastora Fátima, pastor Gils, orando por revelação ali, Deus fazendo milagres, pessoas sendo curadas, pessoas sendo libertas, pessoas recebendo livramento de Deus. Então é muito importante nós estarmos na casa de Deus. E segunda-feira que vem não vai ser diferente. Pastor Alessandro vai estar ali também orando pelos dons do Espírito Santo e um milagre acontecendo, porque o milagre está em você, na sua expectativa. Venha para a casa de Deus. Então, nessa quarta-feira, eu convido você para estar participando desta campanha maravilhosa de prosperidade, campanha Portas Abertas. A igreja, sede estadual, ela fica na Rua 3, quadra 74, lote 2, no Jardim Tiradentes. Você irá receber o seu milagre. Venha participar à noite também com o pastor Alessandro, às 19 horas, vai estar ali orando pela sua vida. E no Colina Azul, às 19 horas também, essa mesma campanha Portas Abertas ali com o pastor João Magalhães e com a presença dos nossos pastores, presidente também, pastor Gilson e pastora Fátima Sardinha, vai estar ali trazendo a palavra de Deus e orando pelos dons do Espírito Santo. Lembrando que aqui no Jardim Tiradentes, na Rua 3, quadra 74, lote 2, essa campanha acontece às 8 horas da manhã. A partir das 8 horas da manhã, a igreja vai estar ali aberta, o homem de Deus ungindo ali com azeite santo na sua cabeça. Você vai entrar, vai orar e Deus vai falar com você. Vai abrir essa porta que você precisa. Venha fazer essa campanha de prosperidade em nome de Jesus. Esse é o convite muito especial para você nesta manhã, para você participar da campanha poderosa nesta quarta-feira em nome de Jesus. Agora nós vamos ouvir testemunhos e depois também nós vamos ouvir os pastores, que irá reforçar mais ainda para essa campanha maravilhosa, o convite. Vamos ouvir testemunhos.
2: Bom dia, na paz do Senhor Jesus. Pastora Rutineia, pastora Maria de Fátima, todos os irmãos da rádio, todos os ouvintes da rádio. Meu nome é Ana Lúcia, aqui do Parque Itatiaia, Aparecida de Goiânia. Eu venho dizer, né, que Deus é bom, Deus é maravilhoso, e dá um testemunho também, que eu fui revelada através do pastor Gilson, através do pastor Alessandro, e teve mais pastores que revelou sobre a minha cabeça, que eu estava com uma dor de cabeça forte, muito forte mesmo, e doía até os meus olhos, né? Doía meus olhos e muitas dor mesmo, meus olhos eu estava sentindo, e a dor de cabeça eu estava até com medo de ser alguma coisa que, né, ruim. Mas para a honra e a glória do nome do Senhor Jesus, eu fui curada. Eu não sinto mais a dor nos meus olhos, não sinto mais dor de cabeça, e eu creio que Deus me curou em nome de Jesus. E você que está triste, abatido, procura Jesus, né? Procura Jesus, porque Jesus é a única solução da nossa vida. Ele salva, Ele cura, Ele batiza, Ele livra, dá livramentos, né? De tudo, de todo mal da nossa vida. Amém?
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1: Glória a Deus, que bênção. Ouvimos aí o testemunho da nossa irmã, que foi curada. Eu falo para vocês que Deus, ele faz milagres. Nós já vimos tantos milagres na Igreja Missão de Jesus. E esse é mais um testemunho que Deus faz na Igreja Missão de Jesus, que foi curado da enfermidade. E agora nós vamos ouvir o pastor Alberto também, que vai convidar você mais uma vez, reforçar aí o convite para essa campanha maravilhosa que acontece nessa quarta-feira. Paz do Senhor Jesus, pastor Alberto, com você, homem de Deus.
4: Olá, pastora Rutineia, a paz do Senhor Jesus. Também quero cumprimentar aí a Carol nos trabalhos técnicos, as emissoras que transmitem o programa, cumprimentar todos os ouvintes com a doce paz do Senhor Jesus. Eu sou o pastor Alberto, estou passando nesta manhã de cumprimentar todos os ouvintes com a doce paz do Senhor Jesus. Eu sou o pastor Alberto.

0: Espírito Santo, também aí o pastor Alessandro também orando pelas divinas revelação do Espírito Santo, e também a pastora Maria de Fátima, é ontem na Avenida 8 com a 21 de Abril, aqui na subsede estadual, uma grande campanha forte na campanha, provocando o meu milagre e o grande clamor a Deus. E falando em bênção, já passando também para convidar a todos os ouvintes para esta quarta-feira, né, que é amanhã, quarta-feira, dentro da campanha da Portas Abertas. Quarta-feira, onde o pastor Gilson vai estar orando pelas divinas revelação do Espírito Santo e pregando a palavra de Deus. Então, meu querido, venha participar nesta quarta-feira, amanhã, a partir das 8 horas da manhã, grande campanha da prosperidade Portas Abertas. E bendito será a sua entrada e bendito será a sua saída. À noite, no mesmo propósito, na campanha de Portas Abertas, campanha de prosperidade, o pastor Alessandro, o pastor Carlos, uma equipe de obreiros, também lá no Colina Azul, lá na Avenida Dom Fernando, quadra 20, lote 24, na sede mundial, onde Deus vai operar muito, na presença aí dos homens de Deus, pastor Gilson Sardinha, o pastor João Magalhães, que é o responsável por esta igreja, sede mundial, Avenida Dom Fernando, quadra 20, lote 24. Deus vai operar fortemente na campanha Portas Abertas. Também lá em Água Fria, lá em Água Fria, no estado da Bahia, com o homem de Deus, pastor José Souza dos Reis, lá na cidade de Água Fria, na BA 400, estrada Lamarão, quilômetro 5, onde Deus vai operar fortemente. Amanhã, quarta-feira, milagres vão acontecer, em nome do Senhor Jesus. Vai ser bênção, Que Deus abençoe a todos, são esses nossos convites, e até lá, a paz do Senhor Jesus.
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2: Horas e 27 minutos.

0: Glória a Deus, ouvimos aí o pastor Alberto e também essa canção maravilhosa aí para o seu coração nessa manhã de terça-feira. Quero falar o telefone para você, talvez você ligou aí o seu aparelho agora, talvez o seu rádio, também você que está assistindo pelo YouTube, que Deus abençoe. Esse é o programa Missão de Jesus, 3574-2104, você irá participar. Vai entrar na fila da oração. Daqui a pouquinho nós vamos estar orando. Quando estiver próximo ao meio-dia, nós vamos estar orando pela sua vida. O seu nome será citado, você que ligou, que participou, em nome de Jesus. Os irmãos que já estão participando, que Deus abençoe. Você que não participou ainda, dá tempo de você participar. Agora 11 horas e 35 minutos. Hoje é o dia que Deus escolheu para abençoar a sua vida. Então, mande a sua mensagem, participe desse programa que já é uma bênção na sua vida, na sua casa, em nome de Jesus. 3574-2104, esse é o telefone fixo. E também tem o WhatsApp, que é o 98463-2064. Esse é o telefone do WhatsApp, 8463-2064. Você vai estar falando com a Carol. E ela vai estar anotando o seu pedido de oração e o seu nome e da sua família será citado aqui no momento da oração. Em nome de Jesus, o milagre já aconteceu na sua vida, na sua casa, em nome de Jesus. Agora nós vamos ouvir também o nosso pastor presidente, que vai convidar você para essa campanha maravilhosa de prosperidade, campanha Portas Abertas. Deus vai abrir uma porta na sua vida, na vida financeira, na vida espiritual, na sua vida conjugal. Na sua vida, todas as áreas da sua vida, Deus vai fazer um milagre na sua casa. A bênção vai chegar na sua casa. A providência de Deus vai chegar na sua casa, na sua vida, em nome de Jesus. Vamos ouvir nosso pastor, então. A paz do Senhor Jesus, pastor Gilson, é com você, homem de Deus.
1: Graças a Deus, Deus é fiel. A palavra de Deus nos diz que a porta que o Senhor abre, ninguém pode fechar. A paz do Senhor para todos os nossos diletos e amados ouvintes. Como está anunciando esta grande concentração de fé nesta quarta-feira. A grande concentração de fé da prosperidade, aonde esta campanha está sendo realizada. Portas abertas. E o Senhor Jesus, quando ele diz, eis que estou à porta e bato. Quem ouvir a minha voz e abrir a porta, eu entrarei em sua casa. E com ele cearei e ele comigo. E neste momento, só nesse convite maravilhoso, meu amigo e minha amiga, já está sendo a porta aberta diante de você. Porque o Senhor Jesus, ele está dizendo a sua porta e bate, então está batendo na sua porta. Essa grande vitória, esta grande prosperidade nesta quarta-feira. Quem tem ouvido, ouça o que o Espírito diz para a igreja. Então, esse convite é todo especial para a senhora, para você, meu amigo, minha amiga, que está desempregada, que está passando um momento de repente, de angústia. Tudo que faz não dá certo. Tudo que faz está indo de água abaixo. Então a palavra de Deus está dizendo, eu sou a porta. Então se ele é a porta, meu amigo, clama a ele, ele vai te responder. Essas portas vão se abrir e ele diz na sua palavra, e achará pastagem. Quer dizer, ele é o teu pastor e nada vai te faltar. Basta você crer, meu amigo, minha amiga, e neste momento, esse convite todo especial, é independentemente da sua religião, do seu credo religioso. Não importa se você é católico, você é filho de Deus. Se você, minha amiga, é católica, você é filha de Deus. E o Senhor Jesus, ele está dizendo, vinde a mim todos. Ele não está separando pessoas. Quem tem sede, venha e beba da água que eu lhe der. Clama a mim e eu responderei-te-ei. Ele não está colocando o nome de pessoas. É todos nós. E nesta quarta-feira, meu amigo e minha amiga, a igreja Missão de Jesus se responsabiliza em estar em oração por você. E você que precisa de um milagre de Deus, anote o endereço dessa bênção. Rua 3, quadra 74, lote 2, no bairro Jardim Tiradentes, às 8 horas da manhã, aonde eu estarei em santo jejum a Deus. Ao meu lado, os pastores, as pastoras, todos ali ligados aos seus pensamentos. E diante do altar, você vai receber a unção da prosperidade. É nesta quarta-feira, meu amigo, 8 horas da manhã. À noite também, no mesmo endereço, os pastores. E à noite, na sede mundial, no Colina Azul, eu estarei com todos vocês também, orando para Deus abrir essa porta tão maravilhosa que você precisa. Clama a mim, eu vou te responder. O Senhor vai te responder. Portas abertas. Mais uma vez o endereço. Rua 3, quadra 74, lote 2, no bairro Tiradentes, 8 horas da manhã, em santo jejum a Deus. Que Deus abençoe a todos vocês. Prossegue aí o programa Missão de Jesus. Na certeza de que essas palavras que você está ouvindo é uma porta aberta diante de você. Basta você querer. A paz do Senhor para todos e que Deus abençoe a todos.
0: Glória a Deus, que bênção, Deus abençoe o pastor Gil Sardinha pelas palavras. Está aí o convite para você, reforçado, para você participar nessa quarta-feira da grande campanha, campanha de prosperidade em nome de Jesus. Agora nós vamos ouvir mais um testemunho e logo depois nós vamos ouvir também o pastor José Reis, também diretamente da Bahia. Que Deus abençoe. Então ligue e participe, não dá tempo de você entrar na fila da oração nessa manhã. Vamos ouvir o testemunho.
2: Não só uma vez, mas duas ou três vezes, o Senhor revelou que Deus estava entregando nas minhas mãos, no nome da minha esposa, a chave do imóvel.
3: Aleluia!
2: O dia chegou, a palavra se cumpriu, e tem mais ou menos umas três semanas que nós mudamos. Era um imóvel que a princípio não estava dentro das nossas condições. Mas Deus criou uma situação e tudo deu certo.
3: Aleluia!
2: Para a honra e glória de Deus, deu certo.
3: Amém? Já está, irmãos?
2: Já
3: está. Não era dentro do seu orçamento, não dava para o seu orçamento.
2: Não. Estava fora do momento.
3: E Deus abriu as portas.
2: Criou uma situação.
0: Que bênção, nós ouvimos aí o testemunho do nosso irmão Maurício, que recebeu ali um milagre na vida dele, de prosperidade. Deus revelou, né, que estava dando ali uma chave para ele. E Deus, ele abriu a porta que ele não sabia nem de onde, né, que ia vir essa providência, mas veio, nós sabemos de onde foi, né? A providência de Deus veio do céu. Quando Jesus abre a porta, não tem nada que possa impedir. E ele recebeu ali, está morando na casa. Então é maravilhoso demais, nós, como nós cremos, nós recebemos ali a palavra de Deus, o profeta do homem de Deus, e nós recebemos, tomando posse do nosso milagre, e Deus faz o milagre na vida de cada um que receber essa palavra, que confiar na palavra de Deus. Então

0: Queridos irmãos, amados ouvintes, para não perder esta concentração de fé, amanhã, no horário das 8 horas da manhã, presença marcante do homem de Deus, pastor Gilson Sardinha, pregando a palavra de Deus e orando em favor de todos. Tá? Vocês, queridos irmãos e ouvintes aí de Aparecida de Goiânia, você aí do estado de Goiás, né? Principalmente aí da Grande Aparecida, não pode perder esta concentração de fé de amanhã, aí na Igreja Pentecostal Missão de Jesus, que está localizada na Rua 3, quadra 74, lote 2, no Jardim Tiradentes. Eu quero alertar os irmãos de Água Fria que amanhã, à noite, nós estamos aqui na Pintada, Estrada Água Fria, Lamarão, quilômetro 5, onde vocês moradores aí da cidade, do centro da cidade, vocês dos bairros, vocês também, amados irmãos e ouvintes aí, de todas as localidades adjacentes aqui à cidade de Água Fria, amanhã no horário das 19 horas, nós estaremos juntos na fé, aqui pregando a palavra de Deus e orando em favor de todos. Eu quero convidar a todos vocês, moradores desta localidade, para que vocês venham ser abençoados por Deus, para que vocês venham ser curados, transformados e libertos pelo poder de Deus nosso Pai. Estrada Água Fria, Lamarão, quilômetro 5, aqui na BA 400, né? Aqui está no povoado da Pintada, próximo aqui, ó, ao lado aqui da cidade de Água Fria, tá bom? Então vocês de Água Fria, vocês aqui da Baixa da Mina, vocês é da Cajaeira, vocês do Catingal, vocês aqui da Matosa, Malhada do Muro, vocês também do Catana Nova, Catana Velha, enfim, todos os moradores, vocês da Sapucaia, várias localidades aqui juntos, aqui da nossa igreja aqui da Pintada, amanhã você tem um encontro marcado, né? Amanhã, quarta-feira, no horário das 19 horas. E a Aparecida de Goiânia, como eu já falei, amanhã no horário das 8 horas da manhã. Ouvintes, continue com o rádio ligado, né? O rádio, o seu celular, o smartphone, todos os meios de comunicação, seu computador, né? Você está acompanhando aí o programa Missão de Jesus, na apresentação da pastora Rutineia. Ela vai continuar até no horário do meio-dia, dando os avisos importantíssimos da obra de Deus com mais precisão, tá bom? Que Deus abençoe, fiquem todos na paz do Senhor Jesus. Falou o pastor José Reis, aqui da Bahia, para todo o Brasil, através da programação Missão de Jesus. Deus abençoe a todos.
1: Glória a Deus, que bênção. Ouvimos aí o pastor José Reis, diretamente da Bahia. Que Deus abençoe nossos irmãos aí baianos, nossos irmãos da Igreja Missão de Jesus, os irmãos de todas as igrejas, os irmãos que também não são evangélicos, são católicos. Que Deus abençoe cada um nessa manhã, que Deus venha visitar cada casa, cada lar, os irmãos na fazenda, nos sítios. Que Deus abençoe em nome de Jesus. O programa já está chegando ao final, falta 10 minutos, mas ainda dá tempo de você mandar sua mensagem. Manda sua mensagem aí através do chat, pelo YouTube. Nós estamos agora ao vivo, das 11 ao meio-dia. Esse programa todos os dias vai ao ar, de segunda a sexta, das 11 ao meio-dia. E aos sábados, das 8 às 9. Então, todos os dias tem uma palavra para a sua vida, tem uma oração para a sua casa. Então, não deixe de participar deste programa maravilhoso, que é o programa Missão de Jesus. E agora nós vamos, quero chamar a Carol, que vai citar o nome das pessoas, para nós fazer uma oração para todos nessa manhã. Deus vai entrar na sua casa com providência, curando, levando a paz, levando a alegria para o seu coração, em nome de Jesus. Eu quero chamar a Carol para citar o nome de todos que ligaram e que participaram. Se alguém ainda participar, ainda do momento que estiver citando, o seu nome vai entrar também na fila da oração, em nome de Jesus. Carol, é com você.
2: Bom dia, pastora. Bom dia a todos os ouvintes e telespectadores. Então, vamos lá, pastora, aqui para as participações. O irmão Renato, ele, Ele falou que tá ligadinho na rádio, no seu serviço.
1: Deus abençoe, irmão Renato. Deus abençoe o seu trabalho.
2: Amém. A irmã Áurea Maria, do Colonial Sul, pastora, deixou as suas participações por áudio.
3: Oração pela minha família, por mim, pela minha saúde, por todos da rádio, por toda a igreja, por todos os meus irmãos em geral. Principalmente também para essa moça que trabalha aí na... Como é que chama? É a...
1: Carol.
3: Que fala no programa o nome das pessoas, a Carol. E ela saber que eu não moro no Colonial Sul, não. Moro no Pontal Sul. Tá bom, Carol? Bom dia para vocês. Que Deus abençoe.
2: Amém.
1: Deus abençoe, irmã Áurea.
2: Agora, irmã Áurea, que eu tô sabendo, eu vou falar mais errado não, irmã.
1: Amém.
2: A irmã Dilma de Água Fria... Oração por todas as áreas da sua vida, por toda a sua família e pelo Edivaldo, que está internado no Hospital do Câncer, em Salvador, Bahia.
1: Deus abençoe, irmã Dilma. Vamos orar pelo irmão Edivaldo. Deus vai fazer um milagre na vida dele.
2: Em nome de Jesus. A irmã Débora, do Nova Cidade, oração por todos da sua família.
1: Deus abençoe, irmã Débora.
2: Pastora, o irmão Aldair, aqui do Jardim Tiradentes, também deixou as suas participações por áudio.
1: Vamos ouvir.
4: Quero saudar os irmãos com a paz de Deus. Quero pedir aos irmãos que orem por mim, por minha família, meus filhos, minhas filhas, meus irmãos, minhas irmãs e todos aqueles que se encontram nos hospitais, que necessitam oração, que necessitam da visita do Pai, do Filho e do Espírito Santo, para que eles possam ter tudo aquilo que eles buscam, em nome do Senhor.
1: Amém. Deus abençoe, irmão Aldair. Vamos orar.
2: Em nome de Jesus. Pastora, é a Luciana do Jardim Boa Esperança. Tá pedindo oração por ela e por todos da sua família.
1: Deus abençoe, irmã Luciana. Talvez irmã Luciana seja até minha vizinha, né? Que eu também moro no Jardim Boa Esperança. Deus abençoe, irmã Luciana.
2: Amém. Pastora, então vamos lá para os pedidos da Rádio Rosa de Saron. José diz em Itanhém, em São Paulo, irmão Eduardo Imperatriz no Maranhão, o irmão Nero Wilson e a irmã Ana Paula em Equador, Rio Grande do Norte, oração pelos seus filhos em São Paulo. Irmã Rita em Pojuca, Bahia, oração por ela, pelos seus filhos e netos. João Carlos em João Pessoa, Paraíba e família. Missionária Gildeci em Parauapebas, no Pará. Irmã Isabel e família em Aramari, Bahia. Missionária Neide em Salvador, oração pela família. A cantora Eliane Ximenes em Fortaleza, no Ceará, oração por ela, pelo seu esposo Raul e seus filhos e o neto Caleb.
1: Deus abençoe.
2: Pastora, essas foram nossas participações pelo WhatsApp, agora vamos aqui para o YouTube. A irmã Marira Neide, oração pela sua vida e pela sua família. A irmã Neuza Alvin está pedindo oração pelo seu esposo Júlio, pelo seu filho Rafael.
1: Deus abençoe, irmã Neuza. Deus abençoe, irmã Maria.
2: A irmã Maria Pereira, oração pela sua vida e pela vida da sua família.
1: Deus abençoe, irmã Maria.
2: A irmã Lucicleia, oração por ela e por todos da sua família.
1: Amém. Deus abençoe, irmã Lucicleia.
2: A evangelista Ernestina, oração por ela e por todos da sua família. E que Deus venha resolver todos os problemas que vêm acontecendo ultimamente.
1: Em nome de Jesus, Deus já entrou com providência na sua causa. Em nome de Jesus, irmã Ernestina.
2: Em nome de Jesus. E pastora, opa, chegou mais uma participação aqui pelo WhatsApp.
1: Que benção.
2: É o João Filho e família em Alagoinhas, Bahia.
1: Deus abençoe, irmão João Filho.
2: E pastora, essas foram nossas participações de hoje.
1: Vamos orar. Já pega aí o seu copo com água.
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1: Senhor meu Deus e meu Pai, é momento de oração, Senhor. E nessa manhã, Senhor, nós voltamos o nosso pensamento a Ti, Pai, pedindo, meu Deus querido, o milagre, Pai, na vida dos teus filhos. Senhor, que não seja a minha voz, mas que seja o teu Espírito Santo a entrar em cada lar agora. Senhor, envia os teus anjos agora em cada casa. Envia os teus anjos onde os teus filhos estivessem, Senhor, no trabalho, Pai. Meu Deus, levando, Senhor, a restauração, meu Deus, para a saúde, a restauração para a família. Meu Deus, qual seja o problema que os teus filhos ou as tuas filhas estiver passando, Pai, resolve, Senhor. Meu Deus, o Senhor está perguntando nessa manhã o que queres que eu te faça. Meu Deus, e os teus filhos, meu Pai, precisa, meu Deus, de um milagre. O Senhor sabe, o Senhor contempla cada coração. O Senhor sabe, meu Deus querido, a necessidade dos teus servos, meu Deus. Entra com providência, Pai, nessa causa, Senhor, que parece impossível, meu Deus, mas que para o Senhor tudo é possível. Meu Deus, vai de encontro agora, Senhor Jesus, a cada lar, meu Deus. Vai repreendendo toda enfermidade, do alto da cabeça à planta dos pés, meu Deus. Toda dor, meu Pai, toda dor na cabeça, toda dor no estômago, nas pernas, na coluna. Vai repreendendo, Senhor Jesus, essa dor nos rins, meu Deus. Meu Pai querido, vai trazendo, Jesus, o alívio para esse coração que está entristecido, levando a alegria. Esse coração que está, meu Deus querido, entristecido, que está, meu Pai, desanimado, não tem mais força, Senhor, vai levando força, segura na mão dos teus filhos agora, Pai. Meu Deus, repreende, Senhor Jesus, esse espírito maligno, Senhor, que ronda essa casa, que ronda essa família, que quer destruir essa família, Pai, em nome de Jesus, vai caindo por terra agora. Em nome de Jesus, envia os teus anjos com a espada banhada de fogo, meu Deus, quebrando esses laços, Senhor, cortando essas correntes, meu Pai. Meu Deus, essa muralha, meu Deus querido, que impede essa família de ser feliz, essa mulher, meu Deus, que tem o seu coração, meu Deus, angustiado, Senhor, pelos filhos, pelo esposo, meu Pai. Meu Deus, cura essa família, liberta essa família, leva a alegria para esse lar, leva a paz para esse lar, meu Deus, que o teu Espírito Santo reine neste lar, que Jesus seja o centro deste lar agora, Pai, em nome de Jesus, meu Deus. Eu coloco na tua presença a vida da irmã Maria Iraneides, meu Pai. Vai de encontro à vida dela, vai de encontro à família dela, Pai. Repreende todo mal, Senhor. Abençoa essa família. Abençoa também a família da irmã Neuza Alves, Senhor. O esposo Júlio, o filho Rafael. Vai de encontro a essa casa, vai de encontro a essa família, meu Deus. Abençoando em todas as áreas, Pai. Abençoa também a irmã Maria Pereira, meu Deus. Que ora pela sua família também. O Gustavo, meu Deus. A Lídia, a Karine, o Lindomar, a Cecília, a Ana. O Davi, meu Pai, vai de encontro à família da irmã Maria Pereira, Pai, levando a alegria para o coração e fazendo um milagre nesta casa, Senhor. Abençoa também a vida da irmã Lucicléia, Senhor, do seu esposo, meu Deus, da mãe, Senhor, dos filhos, Senhor Jesus, toda a família da irmã Lucicléia, Pai. Abençoa, Senhor, todas as áreas da vida da tua filha, Pai, prosperando, levando, Jesus, a alegria para os corações, meu Deus. Vai de encontro também, Senhor, a irmã Inestina, Senhor, toda a família. Meu Deus, vai resolvendo esses problemas. O Senhor sabe, meu Pai, o que está passando com a tua filha, meu Deus. Vai lá, Senhor, e leva a providência, Senhor, do céu para ela, meu Deus. Vai de encontro o irmão Renato também, Senhor, que está ouvindo o programa no trabalho. Abençoa o trabalho dele, abençoa a família. Vai prosperando, Senhor, abençoa todas as áreas da vida do teu servo, Senhor. Vai de encontro a irmã Áurea também, Senhor, dando saúde para a tua filha, abençoando a família. Vai de encontro a irmã Dilma, Senhor, meu Deus, eu faço uma oração nessa manhã, meu Deus, que envie os teus anjos lá, Senhor, no hospital onde está internado o Edivaldo, Senhor, meu Deus, levando a cura, vai passando o teu bálsamo sobre o teu filho, meu Pai, onde estiver doença, onde estiver mal, Senhor, arranca agora, Pai, em nome de Jesus, meu Deus, abençoa também a vida da irmã Débora, Senhor, da família, abençoa o irmão Aldair, toda a família dele, Senhor, vai de encontro à vida do irmão Aldair agora, Pai, levando a alegria, levando a paz, levando a saúde, restauração para essa casa, Pai. Vai de encontro a irmã Luciana também, meu Deus, abençoa a família da irmã Luciana, vai de encontro a vida dela, Senhor, o irmão Joseides, meu Pai, abençoa o irmão Eduardo, Senhor, todos que participaram através da Rádio Rosa de Saron, o irmão Nero, Senhor, a irmã Ana Paula, os filhos que estão em São Paulo, visita agora, Pai, levando, Jesus, a alegria, Senhor, a proteção divina, acampa teus anjos ao redor dessa família, abençoa a família da irmã Rita, Senhor, do irmão João Carlos, da irmã missionária Gildeci, vai de encontro agora, irmã Isabel, o irmão Neide, Senhor, toda a família, Pai, abençoa a irmã Eliane, Senhor, Ximenes, o Raul, Senhor, os filhos, o neto, Caleb, vai de encontro, irmão João Filho também, Pai, em nome de Jesus, meu Deus, eu declaro nessa manhã que os teus filhos estão abençoados, vai de encontro também a minha mãe, o meu pai, os meus irmãos, Senhor, toda a minha família, o meu esposo, os meus filhos, guarda, Senhor, acampa os teus anjos ao redor de cada um deles, Senhor. Abençoa também, meu Deus, a minha sogra que está agora ouvindo, Senhor, essa programação. E orando também, meu Deus, vai restaurando a saúde do meu sogro, meu Deus, o meu cunhado, Senhor. Abençoa eles lá, Senhor Jesus, visita agora. Abençoa a vida da minha cunhada, os meus sobrinhos, meu pai. Em nome de Jesus, meu Deus, leva alegria para cada coração, Senhor. Abençoa a Carol também, a família dela, os meus pastores, meu Deus. Cada um que participou nessa manhã, meu Deus. Em nome de Jesus, Senhor, nós declaramos, Pai, a paz, nós declaramos, Senhor, a alegria, nós declaramos a cura nessa manhã, meu Deus, nós profetizamos, o milagre já chegou na sua casa, em nome de Jesus, em nome de Jesus. Que Deus abençoe, tome a sua água e receba o seu milagre. Que Deus abençoe você que participou nessa manhã, você que ouviu esse programa, chegou ao final, mais um programa Missão de Jesus, e volte a nos ouvir amanhã, das 11 ao meio-dia, na voz do pastor Alberto. As rádios que estão conectadas conosco irão passar as suas programações locais. Que Deus abençoe a sua casa, em nome de Jesus. Fique todos com Deus, na paz do Senhor Jesus.
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0: 12:03. 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
2: Alô você, graça e paz, povo de Deus, nós estamos chegando para nossa viagem no tempo, a nossa viagem através do mundo da música evangélica, começando pela graça de Deus, programa Matando Saudade, edição de terça-feira, ainda começo de semana, hoje terça-feira é dia 18 de agosto de 2026. Eu sou Ezequiel Ferreira, durante a próxima hora vamos trazer para você canções que marcaram época, marcaram gerações. De volta.
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2: Alô você, graça e paz, povo de Deus, nós estamos chegando para nossa viagem no tempo, a nossa viagem através do mundo da música evangélica, começando pela graça de Deus, programa Matando Saudade, edição de terça-feira, ainda começo de semana, hoje terça-feira é dia 18 de agosto de 2026. Eu sou Ezequiel Ferreira, durante a próxima hora vamos trazer para você canções que marcaram época, marcaram gerações. De volta, os clássicos da música evangélica para você recordar comigo. Então, aumente o volume, baúzão aberto. E o programa começa. Esse grande clássico, ele é exaltado. Pastor Ademar de Campos.

0: canção, Cristina Mel. Você é um vencedor. Canção linda demais. Ouvimos antes Cura-me, Armando Filho. Abrindo o programa, nós tivemos o pastor Ademar de Campos. Linda canção, Ele é Exaltado. Tá chegando o intervalo, já já eu volto com mais, porque aqui, aqui trazemos o passado de presente no seu rádio. Volto já.
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2: 12 horas e 19 minutos.
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0: Já estou de volta com você. A viagem continua nesta terça-feira abençoada. Prazer enorme estar com você, louvando e adorando a Deus de segunda a sexta-feira, neste horário, nesta rádio, fazendo essa viagem no tempo. Prazer muito grande também é saber que você está conosco, ligado na programação. Você que está conosco, manda mensagem, participa. 419-9829-5627. Alô, Késia, conosco, desejando uma excelente semana, indo pro trabalho e ouvindo a nossa programação. Que maravilha, que benção. Obrigado. Obrigado pela audiência. Mandou mensagem pra gente confirmando a audiência e desejando uma excelente semana pra todos. Que maravilha. Participe você também. Tem mais, aqui os louvores não param. J. Neto, abrindo a sequência, ele vem.

0: Canta Vitória, a Dalvinha cantou pra gente, canção linda demais. Ouvimos antes Ismael Ramos, Sonhos. E o Jota Neto abriu a sequência cantando Ele Vem. Tá na hora de mais um intervalo, já já eu volto com mais clássicos da música evangélica para você recordar comigo aqui no programa Matando Saudade, edição desta terça-feira. Não sai daí. Rápido intervalo, volto já.
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1: Doze horas e 35 minutos.
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7: De volta, a viagem continua, programa Matando Saudades segue louvando e adorando a Deus, trazendo o passado de presente no seu rádio, nesta terça-feira abençoada. Prazer enorme estar com você de segunda a sexta-feira, neste horário, nesta rádio, fazendo essa viagem no tempo, trazendo de volta os clássicos da música evangélica. Lembrando, mais uma vez, que você pode participar da nossa programação. 419-9829-5627, 419-9829-5627. Faça como o nosso irmão Wagner, tá na Bahia, conosco todos os dias, ligado na programação, mandou sua mensagem pra gente. Vamos colocar no ar. Paz do Senhor, irmão Wagner.
8: Matou, minha mãe, Ezequiel Ferreira, Wagner falando aqui de Ubaitaba, no sul da Bahia. Meu irmão, eu queria matar a saudade do louvor com a cantora Celita, que tem como título O Mundo Me Enganou. Ofereço para toda a minha família, meus filhos Miguel e Nathan, minha esposa Salineide, para todos ouvindo essa programação abençoada. A paz do Senhor, meu irmão.
7: A paz do Senhor, obrigado, meu irmão, sempre conosco, sempre acompanhando a programação e sempre participando também. Que bênção, que maravilha. Participe você também, tá aqui, abrindo a sequência, Celita, O Mundo Me Enganou, escute só.

0: canção Um Povo Santo, uma releitura feita pela Amanda Vanessa, canção que fez muito sucesso com a Mara Dalila. Linda demais a canção Um Povo Santo. Ouvimos antes Marco Feliciano, Só Pra Vento, abrindo a sequência O Mundo Me Enganou. Quem cantou foi Celita, atendendo a participação do irmão Wagner lá da Bahia. Tá chegando o último intervalo do programa, já já eu volto com você para a última sequência de clássicos da música evangélica nesta terça-feira abençoada. Não sai daí, o intervalo, você já sabe, é o intervalo mais rápido do rádio. Volto já.
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7: 12:52.
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0: De volta com você agora para a última sequência de clássicos da música evangélica nesta terça-feira abençoada. Tempo passando rápido demais, né? Tá na hora já da última sequência. Abrindo a última sequência, Cristiane Carvalho canta Deixa Cristo Amar Você.

0: Canção da Mara Maravilha, finalizando o programa Matando Saudade, edição desta terça-feira. Ouvimos antes Marcos Góes, Bem Querer 2. Quem abriu a sequência foi Cristiane Carvalho, Deixa Cristo Amar Você. E assim finalizamos o programa Matando Saudade, edição desta terça-feira, dia 18 de agosto de 2026. Eu sou grato a Deus pela oportunidade de ter estado aqui com você, louvando e adorando a Deus, fazendo essa viagem no tempo. Sou grato a você pelo carinho, pela audiência, pela participação. Muito obrigado de coração. O programa Matando Saudade volta, se Deus quiser, amanhã, quarta-feira, neste mesmo horário, nesta mesma rádio. Forte abraço! Fiquem com Deus e até amanhã na doce paz do Senhor Jesus.
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1: Olá. Terça-feira, 18 de agosto de 2026, e mais uma vez assumimos o compromisso de levar informação até você que nos acompanha. De casa, do trabalho, do seu automóvel, da indústria, do campo, para toda a nossa imensa região. Para quem confia no nosso informativo de meia hora, os principais assuntos do Brasil e do mundo. Muito obrigado mais uma vez por você estar aqui junto com a gente no JVN. Hoje, dia 18 de agosto, comemoramos o Dia Nacional do Campo Limpo, Dia Mundial da Libertação Humana, Dia do Nunca Desista, Dia de Santa Helena, Dia do Estagiário e dia de você ficar bem informado aqui junto com a gente. As provas do Enseja 2026, o Exame Nacional para Certificação de Competências de Jovens e Adultos, serão aplicadas no próximo domingo, dia 23, em todos os estados e também no Distrito Federal. Os candidatos podem consultar os locais de prova no site do Instituto Nacional de Estudos e Pesquisas Educacionais Anísio Teixeira, o INEP, responsável pelo exame. O Enseja é o exame gratuito destinado a jovens e adultos que não terminaram os estudos na idade apropriada para cada nível de ensino. Os resultados do exame podem ser utilizados nos processos de certificação de conclusão do ensino fundamental e também do ensino médio. As provas serão aplicadas nos turnos da manhã e da tarde, como eu disse, no próximo domingo, sendo que pela manhã os portões abrem às 8 horas e fecham às 8h45, no horário de Brasília. As provas começam às 9 horas e terminam às 13 horas. Já na parte da tarde, os portões serão abertos às 14h30 e fechados às 15h30. A aplicação se inicia às 15h30, aliás, fechados às 15h15, e depois a aplicação se inicia às 15h30 e vai até às 20h30. É importante ressaltar que, como a gente relata sempre aqui, com relação ao Enem, não é permitido um segundo de atraso. Portanto, a dica que nós temos para você que vai participar do Enseja é: saia mais cedo, verifique corretamente o local onde vai ser aplicada a prova para você, né? Procure chegar um pouco antes, tenha tranquilidade, calcule o caminho, a rota, né? Para que você não tenha nenhum tipo de surpresa, porque o horário correto pode acarretar a perda, né, de participar da prova. E muitas pessoas acabam tendo no relógio alguns minutos, né, atrasados com o horário oficial, e acaba isso também gerando muitas e muitas vezes a não participação do exame. Então, se você vai participar, a dica é: saia antes, verifique toda a documentação, tudo que você vai precisar aí para a prova, calcule a rota, né? Tente chegar um pouco antes, mesmo que você precise esperar um pouquinho para que o portão fique aberto, para que assim você tenha mais tranquilidade, não fique naquela correria e até tenha mais tranquilidade também para realizar a prova. Para o ensino fundamental, haverá 4 provas objetivas que avaliarão conhecimentos em ciências, matemática, língua portuguesa, língua estrangeira moderna, artes, educação física, redação, inglês, espanhol, artes e educação física, história, geografia, filosofia e sociologia. Já no ensino médio, cobrará temas de química, física e biologia, matemática, língua portuguesa, com redação, inglês, espanhol, artes, educação física, história, geografia, filosofia e sociologia. Este é o JVN, sua dose diária de informação. E você acompanha ainda hoje.
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1: TSE lança campanha para estimular a participação das eleições 2026. 4 em cada 10 mulheres apostam em bets ou já apostaram online. Trump aproveita o momento e recusa prorrogar prazo para acordo com o Irã após 60 dias. Mercado mantém projeções para inflação, juros, PIB e dólar em 2026. E Bovespa fecha o último pregão a 166.954 pontos. Estas e outras notícias a partir de agora. 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
1: O pedido de recuperação judicial da Casas Bahia, com 17,3 bilhões de reais em dívidas, escancarou uma crise que a maioria do varejo vem enfrentando ultimamente. Quando o negócio não tem o tamanho das Casas Bahia, ele não pede recuperação judicial, ele acaba fechando as portas, né? Acaba simplesmente deixando as suas atividades. O número de empresas no varejo em processo de recuperação judicial vem crescendo. De junho de 2025 a junho de 2026, o total de companhias nessa situação passou de 819 para 986 empresas, alta de 20,4% em 12 meses. Próximo dos 21,2% registrados no total de recuperações judiciais no país, de acordo com o monitor RGF, plataforma que rastreia pedidos de recuperação judicial, falências e insolvência empresarial no Brasil. O que marca o varejo, porém, não é a recuperação judicial em si, é a falência de empresas. O varejo tem a menor proporção de empresas em recuperação judicial entre os grandes setores da economia. 0,16 processos para cada 1.000 empresas ativas, metade da média nacional, 0,30. Em compensação, o setor tem 686 empresas falidas para 986 em recuperação, o que dá uma falência para cada 1.400 recuperação, a maior proporção entre os grandes setores da economia.
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1: O Tribunal Superior Eleitoral, TSE, lançou ontem a campanha Eleições 2026, coisa de pele, para estimular a participação do eleitor no pleito deste ano. Durante o lançamento, o presidente do TSE, ministro Cássio Nunes Marques, afirmou que a campanha pretende mostrar que o eleitor é quem deve ser o grande protagonista dessas eleições. O nome da campanha faz uma alusão ao clássico musical Coisa de Pele, do cantor Jorge Aragão. A campanha apresenta uma série de vídeos e spots de áudio que apostam na diversidade racial e cultural do país para tentar conscientizar o eleitor de que votar é importante. Além disso, a campanha apresenta vídeos para esclarecer o eleitor sobre a ordem de votação, justificativa de voto e outras informações importantes sobre o processo eleitoral. A série de vídeos está disponível nos perfis do TSE e nas redes sociais.
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1: 4 em cada 10 mulheres brasileiras, ou seja, 42% já jogaram ou continuam jogando em plataformas de aposta online as bets, sendo que 20% apostam atualmente com frequência e outras 22% já apostaram, mas não apostam mais. Dentre 58% das mulheres que nunca apostaram, 12% são afetadas por parentes ou amigos que apostam. Somadas, mais da metade das mulheres do Brasil, 54%, sente o efeito direto das bets, sendo apostadoras ou não. Os dados são da pesquisa Mulheres e Bets, o custo das apostas online para as brasileiras e suas famílias, conduzido pelo estúdio Clarice Estratégia Latina, Instituto Ideia, e divulgada ontem. O levantamento inédito mostra também que as mulheres com filhos apostam cerca de 1,6 vezes mais do que as mulheres sem filhos. 72% das apostas feitas por mulheres são aquelas que têm filhos. No recorde racial, 45% das mulheres autodeclaradas pardas afirmaram que apostam ou já apostaram. 39% são brancas e 37% mulheres pretas. Os relatos das apostas confirmam a dinâmica para jogar. Elas apostam sozinhas e escondem o jogo dos parentes por vergonha. Entre os entrevistados, 15% dos brasileiros acreditam que alguém mora com eles, faz apostas online, mas não conta a ninguém e ainda acaba fazendo dívidas escondidas. A pesquisa revela também que, para a mulher, a aposta nasce menos como lazer ou entretenimento e mais como uma estratégia de administração financeira e sobrevivência doméstica para tentar cobrir despesas essenciais, por exemplo, pagar boletos, comprar comida ou itens para filhos.
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1: O presidente Donald Trump afirmou que os Estados Unidos não vão prorrogar o prazo de 60 dias do memorando de entendimento com o Irã para negociações de paz que venceu segunda-feira. Trump disse ainda que Teerã quer um acordo, mas não aceita os termos exigidos por Washington. O memorando não atingiu os objetivos, como por exemplo a reabertura do Estreito de Hormuz, o fim do programa nuclear iraniano e um acordo de paz definitivo. Trump exige um cessar-fogo que encerre o programa nuclear do Irã, enquanto Teerã defende a continuidade de um programa de energia nuclear. O presidente americano afirmou também que o Irã deveria se render para pôr fim à guerra, enquanto as negociações entre os dois países continuam emperradas. A disputa pelo Estreito de Hormuz elevou os preços dos combustíveis e pressionou Trump a encerrar uma guerra que é impopular no país, às vésperas das eleições de meio de mandato de novembro, que decidirão o controle do Congresso dos Estados Unidos, importante para o governo americano. Trump disse que as eleições de meio de mandato não estavam afetando a sua estratégia em relação ao Irã. Na manhã desta segunda-feira, Trump postou em sua plataforma social, abre aspas, "O objetivo número um é, e sempre será, que o Irã não possa ter, de forma alguma, uma arma nuclear." Fecha aspas.
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1: As projeções do mercado financeiro para inflação, juros, crescimento econômico e câmbio permaneceram estáveis para 2026, segundo o boletim Focus divulgado ontem pelo Banco Central. A estimativa para o IPCA segue em 5,02%, enquanto a previsão de crescimento do PIB permanece em 1,98%. O dólar encerrou ontem cotado a R$ 5,20 no cenário internacional. As bolsas de Nova York operaram próximas da estabilidade, sem uma direção única entre os principais índices. Os investidores acompanharam principalmente a alta dos preços do petróleo e as tensões no Oriente Médio. O euro, por sua vez, encerrou o pregão cotado a R$ 6,02. O Ibovespa encerrou ontem próximo da estabilidade em uma alta de 0,01% aos 166.954 pontos. A sessão foi marcada pela pressão negativa das ações de bancos.
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3: Olá, hoje é terça-feira e você confere a previsão do tempo para a região sul. Contraste grande. O Paraná ainda terá calor em algumas áreas, mas uma mudança no tempo começa a atingir o sul. Em Santa Catarina, a terça deve ser firme e quente, com máximas de 32 graus. No Rio Grande do Sul, a temperatura cai bastante. No sudeste, o tempo se mantém quente e seco no interior. São Paulo, capital, pode chegar a 34 graus. Em algumas áreas do interior paulista, pode alcançar 36 graus. Para a região centro-oeste, muito calor e baixa umidade, especialmente no Mato Grosso, Mato Grosso do Sul e Goiás. Algumas áreas podem passar dos 35 graus com temperaturas altas em pontos da região. Para a região nordeste, tempo predominantemente quente, chuva mais concentrada em áreas do litoral, enquanto o interior tende a permanecer seco e quente. Para a região norte, calor intenso, abafamento e pancadas de chuva mais típicas da região. Manaus, por exemplo, fica perto dos 35 graus.
1: Fechamos aqui a primeira parte do Jornal Virou Notícia. Já já, atualizando pauta e trazendo muitas outras informações e destaques importantes do Brasil e do mundo.
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4: 13 horas e 21 minutos.

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6: Olá, já estamos de volta com o Jornal Virou Notícia. Informação com credibilidade e responsabilidade sempre aqui na sua rádio. A Anvisa aprovou dois novos medicamentos injetáveis à base de semaglutida obtida por via sintética. Os registros foram publicados no Diário Oficial da União desta segunda-feira. A semaglutida ficou conhecida por ser o princípio ativo das canetas emagrecedoras Ozempic e Wegovy, usadas no tratamento para diabetes tipo 2. Médicos também receitam a substância para o controle da obesidade. Em maio, a farmacêutica EMS obteve o primeiro registro de semaglutida sintética no Brasil, no medicamento Ozif. Agora, foi autorizada a comercializar o genérico, que poderá chegar ao mercado com preços bem mais baixos. Como se trata de um remédio genérico, no entanto, a nova caneta não pode ter nome comercial. A Anvisa também aprovou um medicamento similar à base de semaglutida do laboratório Germed, vinculado também à EMS. Neste caso, além do princípio ativo, a versão similar pode ter nome e características próprias, sem alterar o princípio ativo, além de embalagem e rotulagem diferentes do remédio de referência. Este produto será vendido como Semaclic.
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6: Morreu ontem, aos 98 anos de idade, a atriz Laura Cardoso, uma das pioneiras da televisão brasileira e dona de uma carreira histórica que atravessou décadas, e até pouco tempo era possível ser vista na televisão. A morte da artista foi divulgada pela família no perfil oficial do Instagram. O bisneto de Laura, Fernando Faria, que administra a página, publicou uma mensagem de despedida em homenagem à estrela da TV. Laura morreu em casa, em São Paulo, de causas naturais. A publicação destacou o legado da veterana como uma grande atriz que estará para sempre na memória de todo o país e assim, com certeza, estará. A atriz mantinha um contrato vitalício com a TV Globo e estava afastada das novelas desde 2019. O último papel na teledramaturgia foi a personagem Matilde Azevedo da novela A Dona do Pedaço. Mas em outubro de 2020,

0: artista somou mais de 100 trabalhos, incluindo mais de 60 novelas em canais como Tupi, Excélsior, Record, Cultura e Rede Globo, onde estreou em 1981 na novela Brilhante. Entre os personagens mais marcantes estão Isaura, a mãe de Ruth, Raquel em Mulheres de Areia, de 1993, e a icônica Guiomar, de A Viagem, de 1994.
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0: Lafayette Gonzaga da Silva, que matou a ex-companheira a facadas dentro de um supermercado na zona norte de São Paulo, teve a prisão convertida em preventiva após a audiência de custódia ocorrida ontem. O feminicídio aconteceu dentro de um supermercado no Morro Grande, na zona norte da capital. O homem atacou a mulher com diversos golpes de faca na fila do açougue do estabelecimento, localizado na região da Praça Santa Clara de Assis. Câmeras de segurança registraram o ataque e nas imagens é possível ver a reação das pessoas que estavam próximas da vítima, entre elas crianças que ficaram assustadas e acabaram fugindo do local. Rapidamente, essas imagens acabaram caindo nas redes sociais e viralizaram. E quem acompanhou se chocou também com a brutalidade e o pânico das pessoas que estavam próximas desse feminicídio. Um tiroteio em escola da Filipinas matou um estudante e atirador nesta terça-feira na cidade de Zamboanga, no sul do país. O ataque ocorreu em uma escola de ensino médio ligada à universidade, instituição católica privada situada no oeste da ilha de Mindanao. A prefeitura confirmou duas mortes, incluindo a do atirador. O atirador era um aluno do nono ano e cometeu suicídio logo em sequência. A vítima era um aluno do sexo masculino, um ano mais velho que ele, informou a polícia. Vamos aos destaques da nossa colaboradora Carolina Castro.
2: O empresário Ivo Cos foi detido após ser acusado pela esposa, Júlia Falcão, de agressões físicas na Zona Oeste de São Paulo. Segundo a vítima, o marido utilizou um taco de beisebol e uma arma de choque durante os ataques. Esta não seria a primeira vez que Júlia sofre violência no relacionamento, que já dura 2 anos. As agressões teriam começado dentro do carro do casal após um jantar com clientes. Ao chegarem à residência conjunta, ela tentou fugir, mas foi impedida pelo segurança da rua. A polícia prendeu Ivo em flagrante após vizinhos chamarem as autoridades. A Polícia Federal indiciou 25 pessoas, entre elas o empresário José Marcos de Moura, conhecido como Rei do Lixo, por suspeita de desvio de emendas parlamentares no âmbito da Operação Overclean. Também estão detidos na lista indiciados 2 ex-coordenadores do Departamento Nacional de Obras contra as Secas na Bahia, Lucas Maciel Lobão Vieira e Rafael Guimarães. Os indiciados são investigados por organização criminosa, lavagem de dinheiro, corrupção ativa e passiva, entre outros crimes. Carolina Castro, direto da redação.
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0: O mercado físico nacional do café arábica abriu o dia de hoje operando com forte sustentação de preços e excelente movimentação nas bolsas de mercadorias. A saca de 60 quilos do tipo 6, bebida dura para melhor, está cotada na média de R$ 2.082. A firmeza reflete a consolidação dos estoques globais restritos e o avanço constante dos trabalhos de colheita no campo sob tempo seco. O mercado de cítricos registra um dia de intensa pressão compradora por parte das indústrias de suco e preços bastante firmes nas praças produtoras. A caixa de 40 quilos da laranja-pera, posta na fábrica de esmagamento, atinge a marca de R$ 101,20. A oferta limitada de frutas de padrão superior mantém os estoques globais em patamares ajustados. O mercado nacional do feijão carioca apresenta uma terça-feira de preços sustentados e ritmo constante de negócios no atacado brasileiro. A saca de 60 quilos do grão padrão nota 9 está cotada na média de R$ 280,50. A disponibilidade restrita de lotes com coloração clara força as empresas empacotadoras a aceitarem os valores firmes pedidos pelos produtores. A avicultura de corte nacional registra excelente liquidez e escoamento regular nos principais canais de distribuição do país nesta manhã. O quilo do frango resfriado no atacado paulista está sendo comercializado na média de R$ 8. A proteína avícola mantém altíssima competitividade

0: as gôndolas dos supermercados frente aos cortes tradicionais de carne vermelha.
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0: Bem, a gente começa com a Dupla Sena, concurso de número 2.997. Primeiro sorteio: 20, 23, 25, 28, 41 e 50. Segundo sorteio: 04, 08, 19, 31, 41 e 46. Ninguém acertou seis dezenas. O prêmio acumulou agora em R$1.600.000 para amanhã. Duas apostas fizeram cinco acertos, vão levar cada uma R$21.708.21. 348 apostas acertaram quatro números, o prêmio será de R$142.58 para cada um. Vamos agora para a Lotomania, concurso também realizado na noite de ontem, de número 2.964. As dezenas foram 07, 13, 14, 16, 25, 29, 33, 40, 41, 44, 56, 60, 61, 64, 67, 68, 73, 77, 83 e 85. Ninguém acertou 20 dezenas. O prêmio acumulou agora para amanhã em R$14.500.000. 16 apostas fizeram 19 acertos, cada uma vai levar R$25.320.31. 164 apostas acertaram 18 números, o prêmio será de R$2.205.60. 1.222 apostas acertaram 17 números, o prêmio será de R$207.20 para cada. Vamos agora para a Quina, sorteio também realizado ontem à noite, de número 7.094. As dezenas sorteadas foram 17, 24, 26, 42 e 80. Ninguém acertou cinco dezenas. O prêmio acumulou agora em R$12.500.000 para o sorteio de hoje. 40 apostas fizeram quatro acertos, o prêmio de cada uma será de R$10.812.92. 4.130 apostadores acertaram três números e vão levar da loteria o prêmio de R$99.73. E para fechar o momento loteria, Loto Fácil. Concurso realizado também na noite de ontem, de número 3.764. As dezenas foram 02, 03, 04, 05, 06, 07, 08, 09, 12, 13, 15, 18, 21, 22 e 25. Ninguém acertou 15 dezenas. Prêmio está acumulado agora para hoje em R$5.000.000. Ontem, 150 apostadores acertaram 14 números, cada um vai levar R$2.160.55.
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0: E para fechar mais um JVN, vamos falar de esporte. Ontem, pelo Campeonato Brasileiro, nós tivemos um único jogo, empate em 1-1 entre Internacional e a equipe do Remo. Para hoje, nós teremos pela Copa Sul-Americana, às 19 horas, Deportivo Recoleta e Boca Juniors. Às 21h30 da noite, tem São Paulo e Bolívar. Pela Copa Libertadores da América, às 19 horas, tem Independente Rivadavia e Fluminense. Às 21h30, Deportes Tolima, Independente Del Valle, e às 21h30, Universidade Católica e Estudiantes. Pela Série B do Campeonato Brasileiro, hoje tem jogo também. Às 19h30, Londrina e Atlético Goianiense, 21h30, Náutico e Ceará, e às 21h35, Goiás e Juventude. Muito obrigado a todos pela audiência e confiança. O JVN fica por aqui, a gente volta amanhã com os principais fatos e destaques do Brasil e do mundo.
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Quantos querem que Deus te use? Ok, e aqui está a coisa. Há muita coisa que Deus tem que fazer em você antes dele poder fazer algo através de você. Amém.

bonito no seu tempo, mas fora da temporada, pode ser apenas uma bagunça total. Há um tempo certo e um tempo errado para todas as coisas debaixo do sol. E quando nós amadurecemos o bastante para podermos discernir as estações, isso é algo muito bom em nossas vidas. Quantos de vocês aqui têm dificuldades em abrir mão das coisas? Veja, eu entendo você. Eu não. Bem, em algumas coisas eu sou pior que outras, agora que eu envelheci um pouco. Eu não fiquei velha, mas agora que eu envelheci um pouquinho, eu tenho que deixar algumas coisas no escritório, coisas que, sabe, para ser honesta, a tecnologia está tão além para mim que eu seria boba se não deixasse que algumas pessoas mais jovens lidassem com isso, porque eu não entendo disso, eu não quero entender e eu não tenho interesse em aprender. Eu prefiro pagar alguém para fazer isso por mim aqui. Meu telefone não está funcionando. Obrigada. Meu computador não funciona. Obrigada. Você pode vir e fazer isso por mim? Obrigada. Então, mas eu tive que, nestes últimos anos, fazer algumas grandes mudanças, como você pode notar que sempre tem alguém aqui me ajudando, o pastor Mike, às vezes a Ginger me ajuda. E então, e sabe, era a hora de eu parar de fazer tudo. Às vezes você não pode fazer tudo, ou você chega a um ponto onde não consegue fazer nada disso. E eu estava cansada. E eu tinha o direito de estar cansada, porque eu venho fazendo isso por muito, muito, muito, muito tempo. E eu agi assim por muito tempo, tentando continuar a fazer tudo, sabe? Porque diziam, bem sabe, é melhor se você fizer isso. Então eu continuei tentando fazer e ao final eu fiquei doente e eu não tive escolha. Às vezes você não muda a menos que chegue a um ponto de crise em sua vida. E essa crise te força a mudar. Mas felizmente seremos inteligentes o bastante para reconhecer os sinais e fazer as mudanças enquanto nós ainda podemos fazê-las. Porque nós escolhemos fazer e não mudar porque somos forçados e não tivemos escolha. Amém? Então, nós vamos apenas... Deixa eu me perguntar algo. Quantos de vocês não gostam de água? Eu estou falando sobre quantos de vocês realmente não gostam de beber água. Ok? Bem, eu amo você. Por favor, não se ofenda. Mas uma das coisas mais idiotas que você pode fazer é não beber água. E sabe por quê? Porque é a única coisa que vai limpar adequadamente os seus rins. Se você mergulhar no saco de chá nele, não vai ser a mesma coisa que seria se fosse água. E muitas pessoas, elas se sentem tão mal e elas não têm energia só porque elas não bebem água. E então, agora que eu estou dizendo, agora você já sabe. Então você é responsável pelo que sabe agora. E então, se você tiver pedras nos rins e o médico disser, você não bebe água bastante, você pode dizer, sim, a Joyce me disse. Quantos de vocês não dormem o bastante? Sabe qual é a resposta para isso? Vá para a cama. Sabe, para ser honesta, muitos dos nossos problemas não seriam tão difíceis de resolver. Bem, eu sei que eu devo ir para a cama, mas... Eu sei que eu devo beber mais água, mas... Eu sei que eu devo começar a economizar dinheiro para quando me aposentar, mas... Eu sei que eu devo cuidar só da minha vida, mas... Talvez não deveria dizer isso, mas... Vamos lá. Nós precisamos tirar o mas das nossas vidas. E começar a fazer o que nós sabemos que devemos fazer. Vamos tomar uma decisão aqui hoje de que vamos melhorar em abrir mão das coisas. Para que Deus possa trazer as coisas novas que Ele tem para nós. E realmente não faz nenhum sentido tentar ficar com algo que Deus já encerrou, porque uma vez que Deus finalizou isso, você nunca vai desfrutar disso. Amém? Amém. Deus até mesmo me mostrou sobre doar coisas
que uma vez que ele me pede que eu dê algo, se eu não der, depois disso não há mais nenhuma unção naquilo que eu possa desfrutar. Eu posso olhar para aquilo, continuar com aquilo, mas eu não vou desfrutar, porque não me pertence mais. Deus já disse de isso. Acelerar uma estação para chegar à próxima causa problemas também. Talvez você esteja numa temporada de espera, está cansado de esperar, então quer fazer algo. Ou talvez você esteja em um trabalho que você não gosta, e você está cansado de esperar em Deus, e aí você decide que vai se demitir. Sabe, muitas vezes cansamos de esperar e apenas tomamos decisões que são tolas. Você precisa ficar firme até que Deus libere você. E quando Deus liberar você, então você tem que ir. Eu tive um emprego uma vez no ministério e eu não estava sendo tratada adequadamente e eu me sentia tão mal. Eu queria sair dali e ir fazer minhas coisas, mas eu sabia no fundo do coração que Deus não queria que eu saísse porque Ele não havia me liberado ainda. Bem, quando Deus me mandou sair, eu tinha chegado ao ponto em que eu gostava de lá. Agora eu não queria sair. Então, você nem sempre pode fazer o que você quer. Aqui está um exemplo sobre passar por cima das estações. Houve um ano no Missouri que nós tivemos um inverno muito quente. Durante o inverno, nós pensamos que estava ótimo. Isso é legal, nossa, nem está frio neste inverno. É quase como se não tivesse inverno. Pensávamos que tudo estava ótimo até descobrirmos na primavera que não houve frio bastante para matar os insetos. E nós tivemos insetos e mais insetos na primavera. Nós tivemos uma epidemia de joaninhas. E nós tivemos, sabe, assim como Faraó teve sapos em seu caminho, sapos em seus fornos, sapos em sua cama, bem, nós tivemos joaninhas por toda a parte. Eu não estou exagerando em dizer que tivemos centenas de joaninhas em nossa casa. E as pessoas que sofriam com alergia e sinusite não gostaram, porque não houve frio bastante para matar as coisas que os atormentavam na primavera. Portanto, pode parecer divertido poder pular uma estação e chegar a outra. Mas muitas pessoas, por exemplo, elas querem pular a estação em que Deus lida conosco e nos testa e muda as coisas em nós. E as pessoas querem ir direto para o ser nascido de novo. E sabe, isso é algo importante em nossas vidas, mas elas, veja, você pode ter o carisma que poderá levá-lo a algum lugar, mas não ter caráter para se manter lá. Vamos, você quer que eu diga isso de novo? Sabe, quando eu pregava para 20 pessoas no chão da minha sala de estar, eu conseguia pregar assim como eu prego agora. E eu costumava assistir as pessoas na televisão, os pregadores na TV, e eu me lembro de pensar, eu não sei por que Deus me deixa presa na minha sala, eu posso pregar melhor do que esses aí? Bem, era por isso que eu estava presa na minha sala de estar. Não é que eu não conseguia pregar, mas eu tinha uma má atitude. Vamos lá, eu estou falando com você. Sabe, você pode estar sentado aí pensando, bem, eu me inscrevi para um cargo na equipe de adoração e não me chamaram e eu posso cantar melhor do que qualquer um. Bem, até que você perca essa atitude, você continuará sentado onde você está. Porque Deus está muito mais preocupado com a nossa atitude e com o nosso caráter do que com o que nós podemos fazer para impressionar as pessoas. Então, muitas vezes, se você sabe que tem talento e não entende por que Deus não está usando você, é melhor você fazer uma checagem de caráter. Pergunte-se como eu trato as pessoas. Como eu sou quando se trata de criticar e julgar outras pessoas. Sabe, essas são as coisas que são importantes para Deus. O homem olha o exterior, mas Deus vê o coração. Amém? Deus vê o nosso coração e é por isso que às vezes Deus vai usar alguém e você não consegue entender por que Ele está usando aquela pessoa. Porque a embalagem não parece ser muito impressionante. Mas Deus sabe que ela tem um coração de ouro. Nós precisamos prestar mais atenção à nossa vida interior do que à exterior. Ouça, se nós gastamos tanto tempo espiritualmente nos aprontando para sair, assim como nós
Mudamos as nossas roupas 5 vezes e colocamos 1 quilo de maquiagem na cara? Vamos lá, eu vou falar com ele se você não se comportar. Sabe, eu levo cerca de 45 minutos de manhã para eu deixar de estar do jeito que eu estava quando eu saí da cama para... Agora? Felizmente eu aprendi há muito tempo, eu passo algumas horas com Deus antes de me esforçar para me vestir e me maquiar, mas houveram anos na minha vida quando eu não fazia isso. E, sabe, eu precisava colocar a maquiagem para ficar bonita, mas era feio para Deus por causa da minha maneira de agir. Alô? Não importa o quanto alguém pense que você está bonita no trabalho. Deus olha a nossa atitude, nosso caráter, como nós tratamos as pessoas, como falamos com as pessoas, como falamos sobre as pessoas. E você terá estações na sua vida onde Deus não vai fazer nada além de te deixar solto. Estações de disciplinas, estações onde nada se manifesta, apenas para ver como você age. Vamos lá. Vamos, eu posso desistir, eu posso ficar de mau humor. Nunca se sabe. Arando terreno árido. Há estações para se arar em nossas vidas. Imagine se você tivesse um campo cheio de sujeira que nunca foi arado e de repente um agricultor começa a passar nesse terreno arando aquele campo. Se você pudesse sentir, você não acharia bom, sabe? E o terreno árido das nossas vidas, o solo duro, rochoso em nossas vidas, também tem que ser arado. Quantos querem que Deus te use? Ok, aqui está a coisa. Há muita coisa que Deus tem que fazer em você antes dele poder fazer algo através de você. Amém? Oh, meu Deus. Ah, se eu pudesse começar a explicar a vocês tudo sobre o que eu tive que passar para estar onde eu estou hoje. Ah, meu Deus. Eu tinha uma má atitude por conta da maneira como eu fui tratada. Eu sentia pena de mim mesma, eu guardava rancor, o mundo me devia, eu era especialmente rebelde com qualquer tipo de autoridade masculina. E Deus apenas me manteve ali, me manteve ali, me manteve ali, me manteve ali, me manteve ali. E quer saber? Eu não entendia porque Deus não estava me deixando solta no mundo. E eu olho para trás agora e eu sou tão... grata, tão grata por Deus ter me feito esperar. Eu estou tão grata por Ele não ter me deixado tomar uma posição onde eu teria me feito de boba e envergonhado o seu nome. Não tenha tanta pressa de chegar onde você está indo. Tire um tempo para deixar que Deus faça o que Ele precisa fazer em você. E quando for a hora certa, então ele poderá fazer algo através de você. Mas a sua maturidade espiritual é muito mais importante do que estar em um púlpito para compartilhar o seu dom. Amém? A época de arar. Uma vez que você coloca sua mão no arado, a Bíblia diz, não olhe para trás. Lucas 9,62, Jesus disse a ele, ninguém que coloca a mão no arado e olha para trás é apto para o reino. Quando você estiver trabalhando duro, não pense no quão difícil é, pense na colheita. Amém? Quando você passar por coisas difíceis, não diga, oh, isso é tão difícil, eu não sei se posso fazer isso. Eu vou parar, Deus, eu vou desistir, isso não acaba. Se eu não fizer nenhum avanço, Deus, eu vou desistir, eu não vou em frente, eu não posso. Senhor, se a Joyce não me chamar e me der uma palavra, eu acho que eu não posso permanecer salvo. Bem, eu tenho uma palavra para todos vocês aqui hoje. Cresça. E eu estou dizendo isso para mim também. Eu nunca falo nada que Deus já não tenha dito para mim. Você pode ter certeza. Amém?
A Bíblia diz que nós devemos orar com esperança. Sabe o que é esperança? Esperança é uma expectativa de que algo bom vai acontecer a qualquer momento. Eu amo isso. E nós devemos viver com esse tipo de expectativa. E quando as coisas forem difíceis, nós precisamos passar por isso com esperança, não com uma má atitude. Precisamos dizer: isso vai ser para o meu bem. Isso está acontecendo por uma boa razão. Eu preciso disso, eu posso não sentir que eu preciso, mas Deus vai fazer isso ser para o meu bem. Isso vai me ajudar a crescer, vai me ajudar a amadurecer. Eu estou ganhando uma experiência que eu posso usar mais tarde na vida. Amém? Sabe, não há nada que supere a experiência. Sabe que uma das razões por que você acredita no que eu digo é porque você sabe que eu já passei pelas coisas que eu estou dizendo. Eu não comprei um livro de sermões de $1 e fiz todas essas mensagens. Eu vivi essas coisas. E quando eu te digo que Deus vai transformar tudo isso para o seu bem, se você confiar nele, eu sei por experiência própria que Deus vai transformar tudo isso para o seu bem, se você confiar nele. Quando eu te digo que se você não parar e não desistir, o seu tempo de colheita vai chegar, eu posso te garantir que o seu tempo de colheita virá. E enquanto você está arando, pode arar com esperança. 1 aos Coríntios 19, 10. Ele não fala certamente por causa de nós? Por nós está escrito, porque aquele que lavra deve lavrar com esperança. E aquele que debulha deve debulhar com esperança de compartilhar a colheita. Eu amo isso. A terra árida deve ser arada, e quando ela está sendo arada, isso não é muito divertido? Isso é difícil? Aprender a obedecer a Deus é difícil, mas uma vez que você aprende prontamente, rapidamente a obedecer a Deus, a vida fica tão doce. Doce. Sabe, a resposta para todo problema é descobrir o que Deus está dizendo e fazê-lo. Oséias 10, 12. Semeai a justiça para vós e colha o amor constante. Entregue o seu terreno árido, pois é hora de buscar ao Senhor até que ele venha e traga justiça sobre vós. Isso significa: prepare-se para as bênçãos. Talvez agora seu solo árido seja você estar irritado com alguém e não perdoar essa pessoa. Eu me pergunto, quantas pessoas estão aqui hoje que precisam perdoar alguém? Ok, deixe-me te dizer algo. O maior problema que nós temos como crentes é a falta de perdão. Ficar ofendido e com raiva das pessoas, este sabe... É com certeza o maior problema, o problema número um da igreja. Se todos nós aprendêssemos a perdoar rapidamente como Cristo nos perdoa, vamos lá. O que aconteceria no mundo se os cristãos realmente começassem a amar uns aos outros? Uau! Imagine isso! O nosso adesivo no carro poderia significar algo para alguém? Mas quando tudo que nós temos é um monte de coisas penduradas por aí, dizendo: eu sou cristão, tudo que fazemos é observado. Então, se você vai colocar um adesivo no carro, é melhor não ultrapassar o limite de velocidade e nem xingar as pessoas. Vamos lá, você pode não gostar de tudo que eu digo, mas não ficará confuso. Vamos parar aqui por um minuto. É hora de perdoar, é hora de deixar para lá. É hora de superar isso e continuar com a sua vida. Bem, você não sabe o que eles fizeram comigo. Não, eu não sei o que fizeram com você, mas eu sei muito bem o que fizeram comigo, sabe? E eu sei também o que foi feito com muitas outras pessoas. E também sei o que foi feito com o nosso Jesus. Não há razão para ninguém. Você não pode encontrar uma desculpa para permanecer irritado com as pessoas. Vamos, você não consegue encontrar uma desculpa.
Bem, você não sabe. Mas veja, não é que o que aconteceu com você não seja importante, mas aqui está, quando você perdoa, você não está fazendo um favor ao seu inimigo, está ajudando a si mesmo? Amém? Eu escrevi um livro sobre perdão e eu chamei de Faça um Favor a Si Mesmo e Perdoe. Nós estamos nos ajudando quando obedecemos a Deus. Tudo que Deus nos diz para fazer, você diz, eu não consigo superar. Ok, talvez você não consiga superar o que sente logo de cara, mas eu vou te dizer o que acontecerá. Se você fizer o que Deus te disser, você começa a orar pelas pessoas com quem você está brava e veja se você consegue odiá-las. Vamos, você começa a orar por eles todos os dias, você ora para que eles sejam abençoados, para que Deus os abençoe, e se tiver uma oportunidade deles precisarem de algo, você vai e faça isso por eles, você vai atendê-los. Ainda que isso traga arrepios na sua carne, você vai lá e faz isso. Porque é exatamente assim que você aniquila o poder de Satanás na sua vida, quando você começa a agir como Jesus. Amém? Vamos lá, se você é um pastor de uma igreja e alguém que você nutriu no Senhor e que era como um filho para você no Senhor, leva metade da sua congregação e se muda para a rua de baixo e compra um novo sistema de som. Vamos lá, você não pode, o amor nunca falha. O ódio, o ressentimento, a amargura sempre falham, mas o amor nunca falha. Deus nos deu uma poderosíssima arma, como nenhuma outra arma, que é a arma do amor. E não somente isso, é muito divertido. É divertido deixar o diabo com raiva. Fazê-lo sentar e assistir você amar alguém que te maltratou. Uhul! Em qual estação você está agora? Ou Deus está lidando com você sobre ser menos egoísta? Sem respostas, não é? E que tal ser mais disciplinado? Que tal sair das dívidas? Então você precisa parar de passar o cartão em todo lugar que vai. É muito legal dizer, ponha na minha conta. Mas a conta chega. Amém? Que tal Deus estar lidando com alguém sobre a hora de ser saudável, a hora de começar a cuidar de si mesmo? Com quantos aqui Deus tem lidado para que você pare de comer fast food o tempo todo? Então não lute contra as estações da sua vida e lembre-se de que nunca pense que você pode continuar fazendo o que sempre fez. Porque as coisas vão ter que mudar e quando mudar, não. Lute contra. Te faz miserável se você lutar.

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1: Olá, olá, meu irmão, minha irmã, tudo bem? No ar mais uma edição do nosso Louve e Adore. Vem com a gente nas próximas duas horas, vamos louvar e adorar com grandes sucessos do mundo gospel. Abrindo a programação hoje tem Mariana Góes e Anderson Freire, A Cruz e o Trono.

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2: Eliseu Alves, João 17, Aline Souza, Tudo Entregarei, Mariana Góes e Anderson Freire, A Cruz e o Trono. Louve e adore pra você.
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5: Boa tarde!
0: 14 horas e 16 minutos.
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2: Que bom te ter com a gente, Louve e Adore, músicas que edificam nesta terça-feira, dia 18. Bruna Carla, És Tudo.

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1: Débora Rabelo, Espontâneo, Midian Lima, Jonas, Bruna Carla, És Tudo. É Louve Adore na sua terça.
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1: Que bom te ter conosco, uma ótima terça-feira na paz e no amor de Deus. Louve e adore, uma excelente semana também a gente deseja a você. Chegando o pastor Lucas, dono de todas as canções.

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1: Gabi Oliveira, o Amanhã, Neide Martins, Se Fosse Fácil, Pastor Lucas, dono de todas as canções. É Louve e Adore.
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3: Boa tarde!
4: 14 horas e 50 minutos.
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1: Uma excelente terça-feira, você está no Louve e Adore aqui na queridinha da cidade. Chegando Leandro Borges e Midian Lima, que tal?

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2: Nitele Xavier, cuidando dos detalhes. Gisele Nascimento, ele cuida de você. Leandro Borges e Midian Lima, que tal? É Louve e Adore.
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1: Uma ótima terça-feira, que bom te ter com a gente. Vamos seguindo aí, ó, com Tom Carf e Dilcinho, infinitamente mais.

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2: Léa Mendonça, Vai Valer a Pena. O Canto das Igrejas, Paulo César Baruque Neto, Grato Sou. Tom Carf, Dilcinho, Infinitamente Mais. É Louve e Adore.
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3: 15 horas e 20 minutos.
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5: Reta final do nosso Louve e Adore de hoje, chegando Ordã Teixeira, Louvor Origem, Dai-me Jesus.

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2: Pamela Oliveira fechou aí com Saudade da Presença. Antes, Elaine Martins, Cassiane, Midian Lima e Ellen Miranda, escolhidas. Ordan Teixeira e Louvor Origem, Dai-me Jesus. Fechando o nosso Louve e Adore, fique na paz e no amor de Deus. Um beijo enorme e até amanhã. Tchau, tchau.
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8: 15 horas e 39 minutos.
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8: 15 horas e 40 minutos.

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0: 15 horas e 44 minutos.

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0: 16:01.
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4: Alô você, graça e paz, como vai? Tudo bem contigo? Tá no ar mais uma edição do Top Gospel, Top 10 da música evangélica brasileira. Terça-feira chegou, meu povo, e nós continuamos nossa caminhada nesse dia 18 de agosto. A semana ainda está começando e talvez você já esteja enfrentando alguma situação que não esperava, mas fica uma palavra aí para o seu coração. Não deixe um problema de hoje fazer você esquecer as promessas de amanhã, tá? Deus continua trabalhando, continue então confiando. Aumente o volume do rádio porque o nosso programa tá no ar e preparamos uma super sequência de músicas para abençoar a sua vida. Confira.
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0: aí a primeiríssima sequência de hoje, Sara Farias, Chame a Jesus no oitavo lugar, nona posição, Marcelo Marques, Maravilhas, e a décima colocada e a primeira do programa, Leif Bessa, Reina. Daqui a pouquinho tem Nani Azevedo, André Felipe, Midian Lima e muito mais, não saia daí.
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0: De volta nesta terça-feira. Que bom é ter você aí do outro lado, onde quer que esteja, seja em casa, no carro, no trabalho, no celular, ouvindo pelo rádio, enfim, não importa o lugar, não importa o meio. O importante sempre é estarmos na mesma sintonia que é Jesus Cristo, né? Parabéns aos aniversariantes desta terça-feira, dia 18 de agosto. Pois é, você aniversariante, receba aí o nosso abraço. Que Deus conceda um novo ciclo cheio de saúde, paz, proteção e muitas alegrias. E que cada aniversário seja ainda mais que uma comemoração, seja também uma oportunidade de reconhecer que a vida é um presente de Deus. Pois bem, chegando agora uma super sequência de sucessos aqui no nosso Top Gospel, confira comigo.
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0: Aí a quinta posição de hoje do nosso Top Gospel, Mídia Lima, Desconheço Outro Senhor. Sexto lugar, André Felipe Mergulhar. Também tivemos Nani Azevedo, Se Eu Tenho a Jesus. Daqui a pouquinho tem mais, não saia daí.
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7: 16:34. 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
0: Já estamos de volta no terceiro bloco do nosso programa desta super terça-feira. É maravilhoso estar na sua companhia. Aquele abraço, hein? Pra você sempre de rádio ligado. E não se esqueça, nem sempre aquilo que Deus está fazendo será compreendido imediatamente. Às vezes tem coisas que acontecem na nossa vida que nós ficamos questionando a Deus o porquê daquilo está acontecendo. Existem processos que só fazem sentido depois que termina. Por isso, não abandone a sua fé no meio do caminho, tá? Em Romanos 8:28 nos ensina que Deus trabalha em todas as coisas para o bem daqueles que o amam. Portanto, se Deus está cuidando, você pode descansar, tá legal? Daqui a pouquinho tem o nosso versículo do dia para sua meditação. Enquanto isso, mais duas belas canções chegando para você no Top Gospel.
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0: Aí, Elaine Martins, Fé e de Valor em Valor, na terceira posição de hoje. Também tivemos aí a Bruna Carla e Nescori, Teu Nome é Santo. Vamos agora para o nosso versículo do dia.
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0: No livro de Eclesiastes, capítulo 8, versículo 3, está escrito: não te apresses a sair da presença dele, nem persistas em alguma coisa má, porque ele faz tudo o que quer. Tá, e às vezes estamos tão ocupados com trabalho, estudos, ou até mesmo com a própria obra de Deus, que esquecemos o que realmente é importante em nossas vidas. Ter o Espírito Santo pertinho de nós é uma questão de busca e de tempo de qualidade em sua presença. Por isso, aquela oração rapidinha, cheia de repetições, deve ser excluída das nossas vidas, pois o Senhor quer muito mais de você, justamente porque ele tem muito mais para nos entregar. Pense nisso, Deus abençoe sua vida.
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6: Dezesseis horas e 45 minutos.
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0: Ok, já estamos chegando para a etapa final do nosso programa Top Gospel desta terça-feira, né? Que hoje você escolhe a paz em vez de preocupações, e a esperança em vez de medo, e a fé em vez da dúvida. Você não precisa saber como vai acontecer, só precisa apenas confiar em quem conhece o caminho. Tá bom? Obrigado pela sua companhia, que Deus abençoe a sua terça-feira e continue conduzindo cada detalhe da sua semana. Fique firme, o Senhor ainda está escrevendo a sua história, tá bom? Vamos agora conferir as duas músicas mais pedidas e mais tocadas da nossa programação. Confira comigo.
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0: Aí a primeiríssima de hoje, Tom Carfi, Um Novo Dia. Segunda posição, Regis Danese, Tu És Bom Pra Mim. E estas foram as 10 músicas mais pedidas e mais tocadas do nosso programa desta terça-feira. E assim encerramos mais uma edição do nosso Top Gospel. Muito obrigado pela sua audiência, pelo seu carinho, por fazer parte dessa programação todos os dias. Desejo a você uma terça-feira abençoada, cheia da graça de Deus. Continue firme, continue crendo, porque Deus nunca perde o controle da nossa história. Se o nosso bom Deus o permitir, amanhã estaremos de volta com você. E não se esqueça, quem não ama, não conhece a Deus, porque Deus é amor.
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1: Dezessete horas e 2 minutos.
2: 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Que essa conexão te fortaleça, te cure e te renove. Participando através do WhatsApp e das redes sociais, você é o nosso convidado especial. 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
3: Dezessete horas e 19 minutos.
4: Eduardo Santos, do bairro Centro, em Palmas, Tocantins. A Patrícia Oliveira, do bairro Ponta Negra, em Manaus, Amazonas. Eles agradecem pelas bênçãos recebidas durante a semana e compartilham mensagens de esperança. Gente, é muito bom ver tantas pessoas fortalecendo a fé diariamente com a gente. Deus trabalha em silêncio, mas nunca deixa de agir. Muito obrigada pela participação, pelo carinho de cada um de vocês. Que a paz do Senhor esteja com todos. Vamos com mais. Aqui a programação não para.

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4: 17 horas e 35 minutos.

É isso, talvez você esteja enfrentando uma luta silenciosa que poucas pessoas conhecem, mas Deus conhece cada lágrima, cada oração e cada batalha travada dentro do seu coração. Então não desista, o mesmo Deus que permitiu a prova também preparou a vitória. Vamos com mais pra você.